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3: 9:02, tá no ar mais um Don't Stop, online, uma hora de rock sem intervalos comerciais até às 10 horas. A gente vai abrindo hoje com The Who.

Hard Times Come Easy com Reed Sambora. Também ouvimos Simple Minds, Don't You Forget About Me, Goo Goo Dolls, Black Balloon, R.E.M., Man on the Moon, Silverchair, Freak, Bruce Springsteen, Radio Nowhere, The Who Are You. 9 horas e 32 minutos, uma hora de rock sem intervalos comerciais, Don't Stop Online rolando por aqui até as 10, chegando Smashing Pumpkins.

0: Bons Goals to Bitburg com os Ramones, pra fechar Don't Stop Online ainda, Puddle of Mud, Blurry, System of a Down, Aerials, Barão Vermelho, Furifolia, Scorpions, Rock Like a Hurricane, Living Color, Open Leather to Landlord, Smashing Pumpkins, 979. Acabou, vamos reconectar a Rede Kiss já já depois do intervalo, 10 horas e 1 minuto, fechou.
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0: 10h04, estamos de volta na Kiss, reconectando a rede, abrindo mais uma hora de rock ao som de Pearl Jam.

0: Kings and Queens com 30 Seconds to Mars. Também ouvimos Faith No More, Easy, Legião Urbana a Tempos, Pearl Jam Alive. 10:22, intervalo, voltamos já.
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6: Dez 25 de volta.

0: Shelter com The Rolling Stones, fechando o segundo bloco. A gente ouviu Mr. Big Green Tinted Six Mind, ainda Arctic Monkeys Are Mine, The Clash, Rock the Casbah, 10h41, intervalo, voltamos já.
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9: Dez e quarenta e quatro de volta.

0: Next Year com Foo Fighters, fechando mais uma hora de rock na Kiss. Antes, Bon Jovi, Have a Nice Day, David Bowie, Mick Jagger, Dancing in the Street, Joy Division, Love Will Tear Us Apart. 10h59, hora do intervalo, a gente volta já com mais rock.
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0: 11:02, está no ar mais uma programação do ouvinte, é o Kiss.com, valendo até a meia-noite. Sua participação pelo WhatsApp da Kiss, que é o 11 998 87 4343. Mensagem de texto, escreva o nome do som ou da banda ou do artista e também o seu nome, beleza? A gente vai abrindo hoje com Husker Du.

0: Telephone Line com Electric Light Orchestra. Fechando o primeiro bloco, a participação aqui do Luiz Marcelo Martins do Jardim, Maria Rosa do Taboão da Serra. Também tivemos o pedido da Miriam Burgatti de São Mateus, Zona Leste de São Paulo. Ela disse, para fechar essa segunda fria com chave de ouro, toca Kaylee com Marillion. Tá gelado hoje, né? 14 graus aqui a temperatura média na região central de São Paulo, mas certamente tá mais frio aí fora, né? Em várias regiões. Ouvimos a participação também do Marcos Lima do Capão, Zona Sul, de Suave Branco. A titia Rosângela falou que você encosta de cheveteira, ó. É a linguagem do Capão, né? Anda muito, bichão. Já empurrei até um Civic com... Toca pra nós o surto, a cera, valeu. É, eu ando devagar, viu, cara? Eu ando devagar, mas ando suave. Eu fui flagrado, né? O meu Chevette, ele é monitorado 24 horas pelos ouvintes daqui. Direto alguém manda uma foto, manda um vídeo. Eu tava subindo a Rua Augusta hoje, como de costume, e um ouvinte nosso, que é... trabalha de motorista de aplicativo, né? Tava do meu lado, e ele veio gravando e depois mandou aqui no WhatsApp o vídeo desejando um bom trabalho. Nós ouvimos ainda a participação aqui do nosso ouvinte do Rio de Janeiro, Thiago, da Zona Norte do Rio de Janeiro, do bairro de Todos os Santos. Ele disse, boa noite, Brancão, tudo certo? Um ano atrás eu pedi uma música, no dia seguinte eu me mudei. Hoje faz um ano da mudança. Renovei contrato e pelo mesmo valor. Aí sim, hein? Isso é um milagre. Tell Me Why Tomorrow, do Husker Du. Tamo junto, obrigado pela companhia de sempre. Valeu. É bom a gente tá aí junto, né? Fazendo parte dessa história. 11:19, intervalo, voltamos já.
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0: 11h22, estamos de volta para o segundo bloco. Estava comentando a história do Chevette aqui, eu postei o vídeo, inclusive. Ele mandou no nosso WhatsApp, eu compartilhei para mim mesmo, postei no meu WhatsApp, no meu Instagram. Quem quiser ver, tá lá no meu Instagram, Rodrigo Branco DJ. É abreviação de DJ no final, né? Rodrigo Branco DJ. É um vídeo curtinho, mas ficou bacana porque é uma outra perspectiva, né? Eu costumo fazer vídeos de dentro do carro e dessa vez alguém tava me filmando de trás, né? Ficou legal. Vamos pro segundo bloco, abrindo com Tears for Fears.

0: Carry On, Angra, fechando o segundo bloco aqui da nossa programação do ouvinte, participação do Alexandre de Mogi das Cruzes. Antes o pedido foi do Wagner do Jardim Ângela, Zona Sul de São Paulo, com Paranoid. Ouvimos a participação do Luiz, mecânico da freguesia do Ordem, disse boa noite Branco, trabalhando na oficina, ouvindo aqui até o horário do Marcelo. Gostaria de, se possível, ouvir Tears for Fears, Mad World, obrigado. E ainda finalize com The Boys Are Back, então, a participação do Marcos Antônio. 11 horas e 39 minutos. Intervalo e a gente volta já.
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0: Onze e 42.
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0: New Young.

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1: More The Sisters of Mercy, para fechar aqui a nossa programação do ouvinte desta segunda-feira. A gente ouviu aqui participação, pedido do Leonardo Verdani de Sapopemba, mais um na Zona Leste de São Paulo. Tivemos a participação do Luciano Rodrigues Jeromel, que pediu Charlie Brown Jr., Lugar ao Sol, e ainda o pedido do Alex Ebert, que está na Chapada dos Guimarães, em Mato Grosso, e pediu Harvest Moon, linda canção com o mestre Neil Young. Foi o segundo bloco. Vou deixar aqui um salve pro nosso ouvinte que tá lá em Jiparaná fazendo um trampo de marceneiro aqui num móvel de 1939. Caramba, bicho. Isso é antigo, hein? Valeu pela participação, é o Marconi Pacimé, Del e o Vitor. Obrigado aí pelas participações de todo mundo. Já lembrando que essa semana eu vou até sexta-feira, na semana que vem estarei já de férias. A partir da semana que vem, um mêsinho de férias, o Marcelo vai estar aqui me substituindo no horário e fazendo o Kiss.com com vocês, beleza? Logo mais a gente está de volta a partir das 11 da noite, na sequência Madrugada Kiss. Abraço.
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4: 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Estamos aqui, ó, 25 anos com Living Color, com Colin, R.E.M., Black Sabbath, clássico. Tem The Police, da, da, da. Já começou?

0: Não deixe o rock sair de você. Bom dia, nação. 5:06.
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The police, da-da-da-da, manda nome completo, manda RG. Tem caixa amplificada da Mondial e você vai curtir sons como esse aqui, ó. Em alto e bom som, Living Color, Silence of You.

0: 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Bom dia, nação. 5 horas e 21 minutos.
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0: 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Bom dia, nação. 5 horas e 33 minutos.
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Ghost, The Kiss, Spillways, Guns N' Roses, Night Train, Black Sabbath, The Wizard. E o sarrafo tá lá em cima, hein? Na sequência, Joe Bonamassa, Driving Towards Daylight.

Manic Street Preachers, Some Kind of Nothingness. Agora faltam 10 para 6. Bom dia para você que já tá aqui com a Kiss. Bom dia, Cristal. Seja bem-vinda. Fala aí, Henrique. Levando a garotada com muito rock and roll, é o transporte escolar de Ipiranga, muito bom. Fala, Wilson. Alberto Garrote tá por aqui. Aí, Betinha. Seja bem-vinda. Grande Fábio Brandão. Aí na área. Seja bem-vindo, Alberto. Obrigada pela participação, Geraldo Gomes. Raulzito tá por aqui. Bom dia, Raul. Aí, Genoa Angélica tá na área, participando já no 99887-4343, porque daqui a pouco eu vou contar quem leva a caixa amplificada da Mondial, né? Daqui a pouco. E aí, Erivas, tá na área? Bom

0: Rucksack, how do you do? Como é que você tá aí? Começando bem o dia? Já tomou seu cafezinho? Já preparou seu café? Então é hora de preparar agora. E com rock and roll e com o seu som, vai começar o nosso cafeteria. Terminando o nosso Dance Top dessa manhã, já dando boas-vindas para todos e dizendo para o César Tavares que tem uma caixa amplificada separada para você, Cezinha. Ó, RG final 5638, então traga o seu RG a partir de amanhã. Tem 5 dias úteis para retirar aqui a caixa amplificada da Mondial. Tem mais prêmios, Vani? Tem, sim, senhor. Depois do intervalo.
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0: 6 e 2.
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0: Bora preparar aquele cafezinho com muito rock and roll, bem passado, encorpado. E de preferência, se preparado ainda na Smart Coffee da Mondial. Que tal, hein? Mas aí, pra isso tem que mandar. Eu começo meu dia ouvindo a Kiss FM. Na sexta-feira, eu conto quem leva. Ah, e tá lá no meu Instagram, preparando o meu cafezinho na Smart Coffee. Você vai ouvir o barulhozinho assim, né? Até água na boca, nós ouve o barulhinho daquele café passando. É mesmo, tá lá no meu Instagram, Vani Américo, Vani com Y, confira lá. Ó, e aqui você manda nome completo, RG, tamanho da camiseta, porque no final de hoje do Cafeteria tem camiseta Kiss FM. E claro que tem o seu som rolando.
6: Bom dia, Vani.
0: Bom dia.
6: Eu começo meu dia ouvindo a Kiss FM.
0: É isso.
6: Quem tá falando é Danilo, motorista de aplicativo aqui
0: fala
6: de São
0: Danilo,
6: Paulo.
0: Fala, Danilo. Fala, Danilo. Dudo.
6: Terçou, hein?
0: Uhum.
6: É, Vani.
0: Oi.
6: Toca pra gente uma música do The Doors.
0: Uhum.
6: Tem como?
0: Claro.
6: Kiss FM, não deixe o rock sair de você. Abraço.
0: Abraço. Tananana.

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1: Bom dia, Vani.
2: Bom dia.
1: É o estado de São Paulo. Começo a ouvir aqui desde a 1h20 da manhã. Toca Cazuza, Bete Balanço. Não deixe o rock sair de você.

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1: Eu começo o meu dia ouvindo a Kiss FM. Bom dia, Vani.
2: Bom dia.
1: Aqui quem fala é Vinícius,
2: fala,
1: motorista
2: Vinícius.
1: De guincho de Carapicuíba.
2: Beleza?
1: Vani, toca pra gente aí, Aerosmith, Dream On. Ótimo dia a todos aí.

0: Vanizinha, tudo bem com você?
1: Tudo
0: aqui
1: bem.
0: É a Lara de Osasco.
1: Fala, Larinha.
0: E hoje, pra começar essa terça-feira muito bem, como todos nós queremos, eu queria pedir Detroit Rock City, do Kiss. Um beijo, Vanizinha, querida. Não deixe rock sair de você nunca.
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3: Pra representar a galerinha indo pra escola, bom dia.
4: E a Vania, que é o Arthur de Mogi das Cruzes, sim, nesse frio, indo pra escola mais um dia. Agora hoje é prova de inglês.
3: Ok.
4: Então toca aí uma música em inglês. Jill, Holy Diver. Eu começo meu dia escutando a Kiss.

0: Mais FM, agora 6:26. Bom dia.
1: Meu nome é Lígia, sou do Jardim Aeroporto. O nosso dia começa ouvindo a Kiss FM.
0: Uhum.
1: Toca, por favor, Green Day, Basket Case. Meu filho Gabriel ama muito.

0: Fala, Vanizinha, bom dia nação, aqui Jorge de Nova Odessa, São Paulo. Eu começo o meu dia ouvindo aqui, Vanizinha, vamos de Counting Crows pra começar bem a terça-feira aí?
1: Bora.
0: Então toca pra gente aí, Mr. Jones, só bem legalzinho, né?
1: É.
0: E não deixe o rock sair de você, Kiss FM, 25 anos sem deixar o rock sair de você. Beijo.
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0: 34 na Kiss, ó. Tem camiseta Kiss FM no finalzinho aqui, hein? Do Cafeteria, sim. Então manda nome completo, RG, tamanho da camiseta. E na sexta-feira tem aquela Smart Coffee toda especial pra vocês. Smart Coffee da Mandel. Participa!
1: Bom dia, Vani.
0: Oi, bom dia.
1: Paulinha, beleza?
0: Fala, Dudu.
1: Fazendo o motorista por aplicativo. Uhum. Então é o seguinte, manda aquela do Legião pra nós, pra os filhos. Uau. De preferência aquela ao vivo.
0: Opa!
1: Do Renato. Valeu!
0: Valeu!
1: Até mais, galera. Não deixa o rock certo de você. Yeah!
0: Yeah! Valeu!

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8: Agora faltam 15 para 7.
9: Bom dia, Vani.
8: Bom dia.
9: Tudo bem?
8: Tudo.
9: Aqui é a Eva de Mogi das Cruzes.
8: Uhum.
9: Tô indo trabalhar, morrendo de sono, mas tô indo na força da precisão de pagar os boletos. Vani, eu fiz aniversário ontem.
8: Sim.
9: 56 anos.
8: Olha.
9: Será que você pode mandar uma musiquinha aí pra mim? Tocar uma bem do seu coração, pra tocar aqui no meu coração? Vani?
8: Oi.
9: Eu começo meu dia ouvindo a Kiss, passo meu dia ouvindo a Kiss e adormeço ouvindo a Kiss. Beijo, Vani.
8: Parabéns, feliz aniversário. Olha, eu vou comemorar o seu aniversário de ontem, mas comemorando o aniversário dos aniversariantes de hoje, porque a lista é longa. Tem a Bia, nossa ouvinte Bia, parabéns, Bia. Tem Gene Simmons, do Kiss, tem Elvis Costello, tem Rob Halford, ele aí, ó, do Judas Priest. Tem o Viva Campbell, do Def Leppard. Tem a Fernandinha Takai, do Patufu. Pois é, feliz aniversário a todos. Vida longa e muito rock and roll. Ó, o Derek Sherian, do Dream Theater, também tá na lista.

dia, Vanizinha. Aqui é a Patrícia indo trabalhar na Radial. Toca aquela do Oasis pra gente, Wonderwall. Eu deixo o rock sair de você.

dia, Vani. Bom dia, galera da Kiss. Minha mamãe dormiu aqui em casa pra me ajudar com os meus pimpolhos hoje. Então, Vani, toca Changes pra mim, por favor. Ela adora a vozinha do Ozzy Osbourne. Valeu, galera. Não deixe o rock sair de você. Bom dia.

0: clássico aqui pra encerrar a nossa cafeteria dessa terça-feira. Tivemos Doors, Aerosmith, Kiss, Dio, Catherine Crowe, Legião, Judas, aniversariante do dia. E ainda vai continuar, porque não tocou aqui Van Halen, vai rolar o Queen, vai rolar Foo Fighters, vai rolar Pearl Jam, vai rolar Iron Maiden, vai rolar Charlie Brown, tá tudo na programação da Kiss FM, continuando aqui a programação Rock and Roll do jeito que você gosta pra começar o seu dia. E já começando o seu dia com sorte foi a Mariana Queiroz, que é a dona da camiseta do dia do nosso cafeteria. Mariana Queiroz, RG final 7284, traga RG, venha buscar a partir de amanhã sua camiseta, o seu manto sagrado da Kiss FM, entre as 10 ao meio-dia ou das 2 às 4 da tarde. Tem mais no nosso Wake Up? Claro! Não saia daí.
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0: 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Tem informação do trânsito. Fala, Vanderlei, bom dia.
3: Muito bom dia, Vani. Bom dia, nação roqueira. Destaque para o trânsito nesta manhã de terça-feira, para falar de problemas do corredor norte-sul. Teve um acidente envolvendo caminhão, carro e moto na 23 de maio, logo depois do viaduto Tutóia, no sentido aeroporto de Congonhas. Trânsito já é ruim desde a marginal Tietê. O motorista reduz a velocidade a partir da ligação. Esse trânsito piora e vai assim até a passagem pelo Parque Ibirapuera. Duas faixas estão bloqueadas, fiquem atentos. No sentido contrário, tem ocorrência na passagem pelo aeroporto de Congonhas. Trânsito é intenso já desde a jornalista Roberto Marinho até a passagem pela Avenida dos Bandeirantes. 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
0: É, sou aqui. 7:01 com Wake Up. Começando nessa manhã de terça-feira, 25 de agosto. Sim, com a sua participação, hein? Tem o quiz da Kiss, claro que tem o quiz. Tem UCI Cinemas, pegar aquele cineminha garantido? Pois é só gabaritar. Fala aí, Vanizinha, aceita o desafio, bora lá. E tem informação aqui no nosso Wake Up. Eclipse lunar quase total vai encobrir a lua de quinta para sexta, hein? Ah, e dessa vez o fenômeno poderá ser visto aqui no Brasil. Free Flow, veja o passo a passo como consultar e pagar o pedágio eletrônico que agora vai aparecer na CNA do Brasil. Sim, a partir de agora também você pode acompanhar tudo. E essa friaca, hein? E essa friaca vai continuar assim, mas a previsão é de calor vindo por aí, hein? O tempo tá muito maluco. Mas tudo e muito mais aqui no nosso Wake Up, que já começou.
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0: Van der Creed na Kiss Rain, Midnight Oil, Forgotten Years. Van Halen na Kiss, Feel Your Love Tonight. E agora é hora de você conferir a sua participação. É o nosso... Peraí. Ah, tá aqui, ó.
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0: Bom dia, Alexandre.
2: Bom dia, Vani. Bom dia, Kiss.
0: Olha só, ele está com uma tropa ali para ajudá-lo no quiz. Alexandre, quem tá aí com você, Alexandre?
2: Minha esposa Zuleika, minhas três filhas, a Fernanda, a Heloísa e a Brenda.
0: Ó, então vai ser uma pergunta para cada um, hein? Dá uma pergunta para cada um. Se preparem, vai ser muito fácil. Tem, olha, pegar um cineminha. Então, assim, são quatro aí no total, não é isso?
2: São isso. Cinco, nós estamos em cinco.
0: Em cinco. Vamos fazer o seguinte, eu dava realmente uma pergunta para cada um. Mas é o seguinte, vou mandar dois pares de ingressos, vai faltar só um par de ingressos para curtir o cineminha, hein? Então tem que gabaritar. Maravilha. Ó, só vai faltar um ingresso aí para pegar o cineminha que quiser no UCI Cinemas. Olha, hoje vai ser o seguinte, eu vou falar o astro do rock e vocês vão falar que banda ele pertence, tá bom?
2: Beleza, Vani.
0: Tá bom? Prontos?
2: Bora!
0: Isso aí!
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0: Alexandre, Gene Simmons.
2: Kiss.
0: Red Hellford.
2: Passa.
0: Vivian Campbell.
2: Ixi, Vani, aí você forçou amizade.
0: Aniversariante do dia, já falei hoje.
2: Passa.
3: Ai, meu Deus.
0: Sam Hager.
2: Sam Hager?
0: É.
2: Sam Hager é do Van Halen.
0: Certo. Michael Stipe.
2: É, do R.E.M.
0: Certo, vamos voltar. Vivian Campbell.
2: Vivian Campbell. Peraí, Vani, que o chat vai cantar.
4: Rápido.
2: Pula.
0: Rob Halford.
2: After
0: midnight. Oh, meu Deus do céu. Vai acabar o tempo aí. Vai acabar o tempo. O Judas deu tempo do Judas, mas não deu tempo do Vivian Campbell. Oh, meu Deus do céu. Aniversariante do dia, o do Def Leppard. Vivian Campbell do Def Leppard. Aniversariante do dia. O Jim Simmons está aniversariando hoje. O Rob Halford está aniversariando hoje. O Vivian Campbell é aniversariante do dia do Def Leppard. Ô, família, mas adorei, hein? Vamos participar mais vezes. Beijo! Obrigada pela participação. Que pena. 7:16.
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0: Bora por aqui, Lucky Man. Ó, hoje é seu dia de sorte, sim, hein? Tem kit da Kiss FM, sim, aqui no nosso iCamp. Manda lá, participa. Manda nome completo, RG, boa sorte, 721.
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2: Destaque para as estradas agora, Vani, Rodoanel Mário Covas tem problemas no sentido rodovia Castelo Branco, tem uma ocorrência na altura do quilômetro 20, outra ocorrência no 17, e aí até o acesso à rodovia Castelo Branco, o motorista vai reduzir a velocidade. A lentidão já começa no quilômetro 22. Quem está no Rodoanel Mário Covas e vai no sentido Dutra, reduz a velocidade na aproximação ali da rodovia Raposo Tavares. Depois, o caminho é bom. A rodovia Castelo Branco também tem problemas na chegada a São Paulo, desde Itapevi até Barueri, do 33 ao 26 e depois do 19 até o acesso ao Cebolão. 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

Antes, Queen, I Was Born to Love You. Agora 7:37. Olha, quem passa por rodovias com pedágio Free Flow, agora tem uma nova forma de acompanhar as cobranças. Já está em vigor, hein? O aplicativo CNH do Brasil passou a mostrar as passagens registradas por pórticos eletrônicos e indicar ao motorista o canal correto para fazer o pagamento. O acesso às informações é feito dentro da área de veículos do CNH do Brasil. O motorista deve abrir o aplicativo, entrar em opção Veículos, selecionar o veículo desejado e tocar em pedágio eletrônico. 7:38. Fácil assim.

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1: Problemas da Marginal Tietê, mais cedo um caminhão em chamas ali na pista central, logo depois da passagem pela ponte da Vila Guilherme, atrapalha a vida do motorista que vai no sentido rodovia Castelo Branco. Isso impacta a chegada a São Paulo pela Dutra e também pela Ayrton Senna. Trânsito ruim já a partir da ponte Aricanduva e segue assim até a ponte Cruzeiro do Sul. Dá uma melhorada, volta a ficar intenso no acesso à rodovia dos Bandeirantes, seguindo assim até o Cebolão. No sentido contrário, quem está na Marginal Tietê reduz a velocidade entre a Anhanguera e a ponte Piqueri. Depois o caminho é tranquilo, o motorista vai desenvolver boa velocidade. 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

0: sequência rock and roll na Kiss é assim, com Pearl Jam, Dora, com Foo Fighters, Best of You, com Iron Maiden, Fear of the Dark, 8 horas em ponto, e você ainda podendo sair por aqui com Kit da Kiss FM, manda nome completo, manda RG, final eu conto quem leva.
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2: Olha, Vaninha, chegada a São Paulo pela rodovia Anchieta, o motorista reduz a velocidade no quilômetro 23. Esse trânsito vai ruim até pelo menos o 18, viu? Devido ao excesso de veículos ali na passagem por São Bernardo do Campo. Volta a ficar ruim no 16, piora ali no 14 e segue assim até o 10. A rodovia dos imigrantes é opção, mas tem trânsito intenso também entre o 17 e o 14 e depois do 12 até a passagem pela Avenida dos Bandeirantes. Para o litoral, essas duas rodovias funcionam bem até o momento. O motorista vai desenvolver boa velocidade. 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

0: E no Wake Up rolam as pedras Rolling Stone Don't Stop, antes Ghost, Mariana Cross, Kiss. Agora 8 horas, 14 minutos na Kiss. Olha, depois do Discord, a ANPD, a Agência Nacional de Proteção de Dados, está de olho no TikTok. A ANPD multou a plataforma em mais de 153 milhões de reais em processo administrativo que apurou irregularidades em duas modalidades de acesso à plataforma. O feed sem cadastro, disponível a qualquer usuário sem necessidade de criação de conta, e o feed com cadastro, vinculado a um perfil registrado na rede social. Práticas em desacordo com a Lei Geral de Proteção de Dados. A empresa controladora do TikTok deverá implementar um plano de conformidade para melhorar a proteção de crianças e adolescentes na rede social. A punição foi publicada no Diário Oficial da União de hoje e inclui a determinação de eliminação dos dados coletados irregularmente.
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0: Beyoncé com a Kiss Leonard Skinner, That Smell, 8:21.
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2: Zona Sul de São Paulo, Vani, tem ocorrência na Avenida dos Bandeirantes, logo na saída do túnel Maria Maluf. Isso atrapalha a vida do motorista que vai no sentido Marginal Pinheiros. Antes da Miruna, tem outra ocorrência registrada. Então, trânsito ruim ali na passagem pelo aeroporto e segue assim até o acesso à Marginal. A Avenida Indianópolis, aí cortar pela Vila Olímpia, pode ser uma opção. E o corredor da Pedro Bueno, jornalista Roberto Marinho, um trecho de intensidade, mas funciona como uma boa opção. Quem está na Avenida dos Bandeirantes e vai no sentido Anchieta Imigrantes, reduz a velocidade entre a ponte Engenheiro Aritores até a Rua Guaraíu. E depois da cabeceira do aeroporto, é a passagem ali pela Miruna. 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

0: Hits aqui no Wake Up. Antes, Kings of Leon, Radioactive, Aerosmith, Living in an Elevator. Ó, tem kit da Kiss FM. Tá quase na hora de eu anunciar quem vai levar, hein? Dá tempo de você participar. Então manda nome completo, manda RG agora. 99887-4343.
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1: Na leste de São Paulo, Vani, quem está na Avenida Aricanduva e vai no sentido marginal Tietê, tem trânsito intenso ali entre o Parque do Carmo até a passagem pela Avenida Itaquera. Esse trânsito volta a ficar com trechos de intensidade a partir da Avenida Dalila, seguindo assim até o acesso ao viaduto Engenheiro Alberto Badra. No sentido bairro, intensidade no trecho final da Educador Paulo Freire até a passagem pela marginal. Volta a ficar intenso ali depois da radial até a Rua Rodeio. A partir dali o caminho melhora. O corredor Conselheiro Carrão é uma boa opção para o motorista. Luiz Inácio de Anhanga Melo também tem trânsito intenso no sentido do viaduto Grande São Paulo, desde a Sapopemba até o metrô Vila Tolstói. 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
6: Agora 8 horas 43 minutos aqui. 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

0: rock and roll, com aniversariantes de peso, hein? Jim Simmons, do Queen, o Rob Halford, do Judas Priest, o Vivian Campbell, do Def Leppard, o Derek Sherrian, do Dream Theater, a Fernandinha Takai, do Patufu, aniversariando hoje, e você, ouvinte Kiss, faturando prêmios na Kiss FM, quem fatura hoje? O kit da Kiss FM é o Emerson Filgueira, RG Final 5864. Emerson, a partir de amanhã a gente pode passar aqui, tá? Tem 5 dias úteis para retirar o seu prêmio. E vai começar Luz, Câmera, Kiss. Paulinha, bom dia.
1: Bom dia, Vani. Eu também vou entregar kit hoje,
0: opa,
1: hein?
0: Opa!
1: Esse Luz, Câmera, Kiss vai ter esse kit misterioso. O que é que tem nele? Ninguém sabe.
0: Ninguém sabe.
1: É muito mistério, é só o Akil que tem o segredo desse kit.
0: Exato.
1: Então, se você quiser participar, vem, a gente vai falar de filme nacionais, filmes brasileiros que, sim, vocês amam, vamos relembrar vários, porque saiu aí essa lista da Academia Brasileira de Cinema com os 15 filmes habilitados para disputar a vaga do Brasil no Oscar 2027.
0: Sim.
1: Ainda é um longo caminho, né, gente?
0: É, claro,
1: calma,
0: claro,
1: calma,
0: claro,
1: que ainda vai, que não sei o quê, e a gente vai acompanhando todos os passos, mas já temos aí 15 pra gente escolher.
0: Sim. Tá.
1: Alguns que até já estiveram ou estão nos cinemas,
0: sim,
1: outros que estão por vir ainda.
0: Ok.
1: Então a gente não vai ter muita base, né?
0: Por
1: vai ser mais
0: não,
1: assim,
0: né?
1: pela história.
0: Tá.
1: Quem a gente gostaria, tá?
0: Tá bom.
1: E eu vou querer saber quem é que vocês

0: vão torcer pra representar o nosso Brasil.
1: Muito
0: eu
1: bem.
0: Eu já tenho um favorito, tá?
1: Ah, é? Você vai contar depois?
0: Eu vou contar durante o programa.
1: Então você vai ficar sabendo durante o programa e vai ver também, né? Porque tem no YouTube e no Instagram da Kiss FM.
0: É isso mesmo, em imagens. Estamos esperando vocês.
1: Então vai lá.
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4: Trânsito. E o corredor norte-sul tem trânsito ruim no sentido zona sul de São Paulo. Tem ocorrência logo depois da Avenida do Estado. Trânsito carregado desde a Praça Campo de Bagatelle e segue assim até a ligação. Volta a ficar intenso ali a partir do Parque Ibirapuera, seguindo assim até o viaduto da República Árabe Síria e depois no acesso ao aeroporto de Congonhas. No sentido zona norte, o motorista reduz a velocidade entre Interlagos, passando ali pelo aeroporto de Congonhas e vai ruim até o Parque Ibirapuera. Depois o caminho melhora. Corredor das avenidas de Jabaquara, Domingos de Moraes, Vergueira e Liberdade funciona como opção para motorista. 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
0: Oi, oi, oi, bem-vindos todos vocês aqui ao nosso Luz Câmera Kiss. Tá ouvindo pela rádio? Ah, vamos que tem rock e tem novidades do mundo do cinema e também do mundo das séries. Agora, se você quer assistir por imagens, vem e faz igual um monte de gente que já tá aqui com a gente no YouTube. O Ricardo, a Cláudia Romero, a Cris Canazal, a Poliana Poli, já todo mundo no canal oficial da Kiss FM no YouTube. É só você seguir e entrar na nossa live ou também no nosso Instagram, é o KissFM92.5. Vem que a gente já tá com uma live aqui com imagens do estúdio pra vocês. Vamos começar com o nosso papo de hoje. Tá valendo o kit misterioso da Kiss. O que é que tem dentro? Ah, meu amor, só quem ganhar é que vai descobrir. Você participa pelo WhatsApp da Kiss, que é o 11 99887-4343. Manda o seu nome, manda o RG e já conta pra gente qual é o melhor filme brasileiro de todos os tempos. Isso porque, gente, ontem a Academia Brasileira de Cinema anunciou os 15 filmes habilitados para disputar a vaga do Brasil no Oscar 2027 de melhor filme internacional. A seleção reúne produções bem diferentes, passa aí por histórias reais, dramas familiares, questões sociais e episódios importantes da história brasileira. Então, entre os destaques, a gente tem 100 Dias, que é sobre a travessia do Amir Klink pelo Atlântico. Temos o Malês, que é dirigido pelo Antônio Pitanga. O Rei da Internet, que é inspirado na história de um hacker brasileiro que entrou pro crime. Feito Pipa, esse aqui é o meu preferido, tá? Com o Lázaro Ramos. Temos também 5 Tipos de Medo, com a Bela Campos e o Xamã. A Conspiração Condor, que aborda suspeitas envolvendo as mortes do Juscelino Kubitschek e do João Goulart. E também na disputa, gente, a fabulosa Máquina do Tempo, A Natureza das Coisas Invisíveis, Ato Noturno, Dolores, Herança de Narcisa, Nosso Segredo, Quando Virá a Esquina, Papagaios, Vicentina Pede Desculpas também, tá? Em 9 de setembro, uma comissão vai escolher os 6 finalistas. E aí, em 16 de setembro, a gente vai ter anunciado o filme que oficialmente vai representar o Brasil na corrida por uma indicação ao Oscar 2027. Tá bom pra vocês? Já contem aí qual é o melhor filme brasileiro de todos os tempos. O WhatsApp da Kiss, 1199-887-4343. Manda nome, manda RG. Tá valendo o nosso kit misterioso e a gente começa com música, claro. Agora The Clash. Lá!

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1: De volta aqui para o nosso segundo bloco de Luz, câmera, Kiss, gente. Os homens que não amavam as mulheres, do sueco Stieg Larsson, foi escolhido pelos leitores do The New York Times como o melhor thriller do século XXI. Lançado em 2005 e o primeiro volume da série Millennium, o livro acompanha o jornalista Mikael Blomvik's, que é cada nome, né, gente? É um nome difícil isso aqui. E a hacker Lisbeth Salander na investigação do desaparecimento de uma jovem ocorrido décadas antes. A lista do New York Times reúne 50 obras e inclui autores como Joe Nesbo, Stephen King e Cormac McCarthy. O sucesso de Larsson também chegou ao cinema. A história ganhou uma adaptação sueca e em 2011 uma versão de Hollywood dirigida por David Fincher com Daniel Craig e Rooney Mara. Quem gostou desse filme? Mas ora, aqui em 11 99887 4343, a gente tá falando de filme nacional, de filmes brasileiros, os filmes que vocês mais gostam. Tá valendo kit misterioso da Kiss. Você manda nome, você manda RG e opinião, assim como muitos estão fazendo. Vou ler algumas aqui pra vocês, tá? Temos aqui o Aparecido Lopes da Silva, de Boturussu, São Paulo, que diz que o melhor filme nacional pra ele é Faroeste Caboclo. Temos o Luiz Canelossi, que é de Catanduva, dizendo que o melhor filme nacional é Tropa de Elite. Já a Mônica Aparecida Santos, de Vila Suíça, Ribeirão Pires, acredita que o melhor filme para ela é o seguinte, ó. É Se Eu Fosse Você, né? Porque você se coloca no lugar do outro e seu olhar se modifica. Olha que ótimo. Depois, ela lembra aqui, ó. E Clique, que nos faz refletir no que é bom pra nossa vida e Por Correria Deixamos Passar. Clique já é um filme do Adam Sandler, já não é um filme nacional, né? Mas ótimo, porque realmente faz refletir. E fechando, vou ler só mais uma, vai. Juliano Marcelino de Oliveira, do Mandaqui, Zona Norte, dizendo que Estação Carandiru é o filme brasileiro mais marcante pra ele aí de todos os tempos. Continuem participando, o WhatsApp daqui está aberto pra vocês. Eu tô lendo tudinho aqui, viu? 11 99887 4343. Tá valendo kit misterioso, nome RG e o seu filme nacional inesquecível, aquele que você ama. Vamos de música agora, Alice in Chains.

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1: Luz, câmera, Kiss, você tá assistindo aqui esse programa também em imagens? Pois é, além do rádio, a gente tá no YouTube da Kiss FM, em live no Instagram. Vem dar uma espiadinha dentro dos nossos estúdios. Vamos de notícia pra vocês. A história do Sylvester Stallone antes da fama vai ser contada em Eu Sou Rocky, o filme que chega aos cinemas brasileiros. Agora já temos data, em 19 de novembro. Anthony Hipólito interpreta o jovem Stallone durante a criação de Rocky, quando ele se recusou a vender o roteiro sem também interpretar o protagonista. O elenco traz ainda Anna Sophia Robb, Matt Dillon e Stephen James, com direção de Peter Farrelly. Agora temos Beware Boyuna, hein? Isso aqui, meu bem, é terror, entendeu? E chega aos cinemas lá dos Estados Unidos, porque o trailer saiu no Rotten Tomato no dia 2 de outubro, com uma história de terror inspirada na lenda amazônica da Boyuna, uma gigantesca cobra associada aos rios e à proteção de seu território. Na trama, uma missão médica na Amazônia se transforma em uma luta pela sobrevivência quando a criatura ancestral desperta. O elenco reúne Logan Marshall Green, Jessica Roth, Kiana Madeira, e a direção é de Mike P. Nelson, e o filme mistura terror, ação e suspense. Todo mundo falando aí que é a nova Anaconda. Tem mais, fãs de Harry Potter. Kit Harington, ele que interpretou Jon Snow em Game of Thrones, foi escalado para viver Gilderoy Lockhart na segunda temporada da série Harry Potter da HBO Max. Ele substitui o Nicholas Hoult, que deixou o projeto por conflito de agenda com Man of Tomorrow. Lockhart é o professor de defesa contra as artes das trevas, apresentado em A Câmara Secreta, famoso pelo charme e também pelo ego, né? No cinema, o personagem foi interpretado por Kenneth Branagh, e agora na segunda temporada, a gente vai ter o Kit Harington. Começa a ser filmada em breve essa segunda temporada, ainda não temos a data de estreia. Já a primeira temporada, a estreia da saga de Harry Potter nesse novo formato, está marcada para 25 de dezembro na HBO Max. Você vem, você participa, você conta pra gente em 11 99887 4343, qual é o seu filme nacional inesquecível, aquele que você mais gosta. Manda o seu nome, manda também o RG, porque tá valendo o kit misterioso da Kiss. O que será que vem dentro desse kit? Eu sei que vocês estão curiosos e que vocês querem ganhar. Então, vamos de música, porque agora chegou o momento de Tears for Fears.

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1: De volta aqui no Luz Câmera Kiss, pra você que tem saudades de coisas dos anos 2000. A Paramount começou a desenvolver uma sequência de Como Perder um Homem em 10 Dias, essa comédia romântica lançada em 2003. O projeto ainda tá numa fase inicial, sem diretor, sem roteiro ou elenco oficialmente fechado. Mas a intenção do estúdio é trazer a Kate Hudson e o Matthew McConaughey de volta como a Andy Anderson e o Benjamin Barry. O primeiro filme virou um dos grandes clássicos das comédias românticas dos anos 2000 e continua popular mais de duas décadas depois. Até recentemente, o Matthew McConaughey revelou que o longa ainda é o filme que mais lhe rende dinheiro em direitos residuais. Por enquanto, a continuação ainda não tem previsão de estreia. É um longo caminho. E se você quer participar com a gente, concorrer a um kit da Kiss, manda o seu WhatsApp para 11 99887-4343. Manda nome, manda RG, conta qual é o seu filme brasileiro favorito de todos os tempos, porque ainda dá tempo de participar e da gente ouvir. Bon Jovi.

0: Ei, ei, ei, ainda dá tempo de ler um pouquinho da opinião de vocês por aqui, né? Muita gente mandando aí o seu filme nacional preferido, Lucinéia Penha, de São Paulo, lembrando de Bicho de Sete Cabeças. Tem também aqui, ó, a Sandra de Araújo, de Mauá, lembrando do controverso Pichote, A Lei do Mais Fraco, exposição de violência institucional vivenciada por crianças e adolescentes na década de 80, além de drogas, prostituição, vulnerabilidade social. E teve também aqui o Gilmar Pedro Ribeiro, lembrando de Deus e o Diabo na Terra do Sol, do Glauber Rocha. Muito bem, hein? Vocês são maravilhosos, mas infelizmente só uma pessoa vai levar para casa o kit da Kiss FM, que é a Fernanda Batista Salles, RG final 0248. Fernanda, você pode retirar o seu kit a partir de amanhã aqui na Kiss, a partir das 10 da manhã, hein? Avenida Paulista, 2200, 15º andar. Parabéns! Amanhã tem muito mais Luz Câmera Kiss pra vocês. A partir das 9 horas da manhã, as novidades do mundo do cinema, do mundo das séries. Nos sigam nas redes sociais, logo Dani Tarém à volta das férias. O nosso canal é @bemvinda ao Clube Oficial. 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Eu vi o Babu passando aqui atrás, ó. Olha ele ali, ó. Daqui a pouco começa a subir aqui para vocês. Então, tá liberado. Já podemos encerrar o programa de hoje. Um beijo. Até amanhã.
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6: 10 e 1 aqui na Kiss FM, seja bem-vinda, seja bem-vindo, tá começando às 10 da Kiss. A partir de agora, deixa eu ver, ao kitão. Hoje tem o kit da Kiss, nome e RG, você já tá concorrendo. Manda pro 99887-4343. Espero que esteja tudo bem com vocês, porque chegou a hora de tomar-lhe o erro. Banda americana, Estados Unidos da América, finalzinho da década de 70. Já dobrando o cabo da Boa Esperança. Final da década de 70, banda americana é o primeiro lugar hoje. Manda sua mensagem, tá concorrendo ao kit da Kiss. Number 10. E a gente começa com o Guns fazendo Nazareth. Isso.

0: isso só o começo das 10 da Kiss. The Coach fazendo Rain. Oitavo lugar de hoje, nono ficou Live com Operation Spirit. E abrindo teve Guns com Hair of the Dog. 10 horas e 13 minutos, o Vanderlei Cirilo tá por aqui. Ele falou assim, ó. A banda é The Cramps, com a música Google Muck. Ele falou, não quero saber de erro, não. Não teve jeito, viu, Vanderlei? Tomou-lhe o erro. O Evandro Plock, Evandro Plock do Parque São Rafael, falou que a banda é o Blonde. Tomou-lhe o erro. Mas mandou o RG, mandou o tamanho da camiseta, tá certinho, tem um kit aqui. Kit classe A da Kiss. Manda sua mensagem pro 998874343. Esse é o telefone, manda sua mensagem, nome completo, o RG e também a banda que você acha que tá no primeiro lugar. Essa banda americana formada no finalzinho da década de 70. Olha aqui, ó, o Roberto Canedos tá por aqui, ele falou, bom dia, Babu. Bigode de criador de ovelhas. Beto de Camanducaia, lá em Minas Gerais, falou que a banda é o Van Halen. Tomou-lhe um erro em Minas. Quem mais tá por aqui, ó? Michele Rodrigues também tá por aqui. Também achou que era o Van Halen, também tomou-lhe um erro. Salve, Babu, bigodinho de sabiá suviador. O Bocão do Parque São Lucas tá por aqui, falou, depois desse delivery ficou fácil, hein? A banda é Steppenwolf. Ficou fácil, né, Bocão? Tomou-lhe um erro. Mas tá concorrendo, sim, ao kit da Kiss. Banda americana, formada no final da década de 70. Vambora, vamos agitar, vamos colocar rock nessa cidade. 998874343, já sabe qual é?
1: Number 7.
0: Sabe nada, então ó quem chegou agora. Vixe. Echo and the Bunnymen.

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3: Horas e 23 minutos aqui na Kiss FM. Quero agradecer aqui a visita do Reginaldo lá de Pirituba. Seja bem-vindo sempre aqui, viu, Reginaldo? Obrigado pela visita. Ganhou uma cafeteira, já vai passar um café ali, porque eu dou aqui o... Ai, ai, ai. 10 horas e 23 minutos agora aqui na Kiss. Ninguém acertou ainda o primeiro lugar. O Reginaldo tentou acertar aqui, mas já tomou-lhe um erro ao vivo. O Gabriel Melo da Vila Carrão falou assim, ó, bigodinho do relógio do Castelo Rá-Tim-Bum. Eu vou de Ramones. Tomou-lhe o erro, Gabriel, mas tá concorrendo ao kit. Gabriel já veio aqui também, já fez uma visita aqui na rádio. Ó, quem mais tá por aqui, ó. Bom dia, a banda é Led Zeppelin, lá do Espírito Santo, São Mateus, Aramis Pirola. Aramis tomou-lhe o erro aí no Espírito Santo. Obrigado pela participação, Brasil todo participando das 10 da Kiss. Olha aqui, ó, teve alguém que falou assim, ó, a banda é o Kiss, só pra não ficar no vácuo. Primeiro ele era do Guarujá. Ah, daí ele falou assim, ó, não tenho ideia quem é, mas valeu participar. Depois ele arriscou no Kiss. E arriscou bem errado, tomou-lhe o erro. Banda americana, final da década de 70. Olha aqui mais uma mensagem aqui, ó. Bigodinho do Mario Bros, quem mandou essa daqui? O Rodney Almeida, e aqui, ó, abaixa o telefone. O Rodney Almeida tá por aqui, lá de Cerquilho. Ah, ele falou que a banda é o Kiss também, também tomou-lhe o erro. 10 horas e 25 minutos, manda mensagem pro 998874343. Aí você coloca seu nome e seu RG, tá concorrendo ao kit. Kitão da Kiss. Number 6. Ó quem chegou em sexto lugar, The Clash.

Quinto lugar, o Pixies, fazendo Here Comes Your Man. 10 daqui está meio indie. Já é segunda vez, já o Pixies, semana passada, inclusive, chegou em primeiro lugar. E antes teve The Clash em sexto com Tommy Gunn. 10 horas e 32 minutos. Quem tá por aqui, deixa eu ver no WhatsApp. Gabriela Francescano, da Climação, falou: derruba, bu. Não, tomou-lhe o erro. O Roberto Avenoso tá por aqui também, do Guarujá. Tomou-lhe o erro. O primeiro lugar, teve alguém que falou assim, ó, o primeiro lugar é do Chili Peppers, eu sempre chuto essa, uma hora vai. A música é Other Side, o Arthur de Souza Mello tomou-lhe o erro. Banda americana formada no final da década de 70, bem no final mesmo. 79, ih, falei o ano exato. Agora, ai, ai, ai. 1979, essa banda se formou lá nos Estados Unidos, ninguém acertou ainda, que a Fátima do Tucuruvi, ela falou, pode ser o The Police ou Talking Heads. Levou-lhe o double, errou. Quem mais tá por aqui, ó, bom dia, Babu, só quero um errou bem sonoro. Mas eu vou de Talking Heads, a Renata Galego, lá de Cruzeiro, interior de São Paulo, tomou-lhe o errou. Olha aqui, a Michelle tá por aqui também, ela mandou foto. Oi, Babu, eu faço resgate de animais. Olha, que nobre. Resgate de animais nas ruas. Que legal isso, Michelle. Um beijo pra você. Olha quantos gatinhos tem nessa foto. Um monte de gatinhos perdidos. Gatinhos vira-latas, não sei se pode chamar assim. A Michelle fazendo um trabalho muito nobre. Um beijo, obrigado pela participação, Michelle. Tá concorrendo ao kit sim da Kiss, o kit bonito. Um kit da Kiss, manda mensagem 99887-4343. Bom dia, bigodinho de entregador. Abraço pra você e pro Aquil. É a Mayara, lá da Zona Norte. Ela falou, não sei a banda ainda, mas quero aquele erro. Ai, quero o kit daqui. Está concorrendo, Mayara. Obrigado pela participação. Tomou-lhe o erro. O Paulo de Interlagos tá achando que é o Greg Graffin e seu Bad Religion. Também tomou-lhe o erro. Quem mais tá por aqui? A Sol, lá de Catanduva. Bom dia pra você também, Sol. 10 horas e 33 minutos, será que ninguém vai acertar o primeiro lugar? Opa, teve alguém aqui que já falou Delivery Express, será por quê? 10h34, a gente vai agora pro quarto lugar de hoje das 10 aqui. Number 4. Música do Aquil, A View to Aquil, Duran Duran na Kiss. Vai. Vai.

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4: Horas e 41 minutos aqui na Kiss. O Klaus aqui de São Paulo falou: oi Babu, seria um Oingo Boingo? Não, tomou-lhe o erro. Americana 1979, o Jubileu lá de Bangu tá por aqui. Olha aqui, ele falou: o único ser da galáxia que não tem um bigode, mas um trigode. Ixi, Jubileu lá de Bangu chegou pra estragar a brincadeira. Acertou a banda do primeiro lugar das 10 da Kiss, o Jubileu. Fala, Babuzeira. Quem mandou essa daqui? A Alessandra. Ai, ela falou a banda. Quase que eu falei, Alessandra. Ela falou: como excelente professora de inglês que sou, peguei a dica. Que dica? Heloísa tá por aqui também. Falou: tenho 10 anos, quero esse kit pra dividir com minha irmã. Heloísa Clara Romeira. Um beijo, Heloísa. Obrigado pela participação pra você e pra sua família, tá bom? Tem alguém achando que o primeiro lugar é de Who Lives in the News? O João Escaça tomou-lhe o erro. Quem tá por aqui, meu grande amigo Bruno Líbio. Bom dia, Babu, beleza? Delivery Express. Ah, o Bruno tá achando que é Starship fazendo We Build This City. Tomou-lhe o erro. Tomou-lhe o erro em Orlando. Tá lá em Orlando, Bruno. Obrigado pra você pela participação, Bruno. Olha aqui, ó, a banda é Skid Row. Quem mandou essa aqui? O Magno Silva, lá de Pernambuco. Falou, mas é só pra escutar o Tomou no Erro. Ô Magno, grande abraço pra você aí em Pernambuco, tá bom? Obrigado pela participação, Brasil todo participando, que alegria. Quem mais tá por aqui, ó? Bom dia, Babu, bigodinho de gato vira lata. Ixi, o Márcio Costa de Suzano também já acertou o primeiro lugar. É porque eu falei o ano certo da formação, 1979. Olha aqui, ó, eu sou de Belém do Pará e tô em São Paulo, aqui perto da rádio. Gostaria de ganhar esse kit, não vou arriscar a banda. Célio Ferreira não arriscou e tomou-lhe o erro. Mas seja bem-vindo aqui em São Paulo, viu, meu irmão? Quem sabe se leva o kit e já passa aqui na Kiss? 10 horas e 43 minutos. A gente vai começar a fazer o pódio das 10 da Kiss? Quem mais tá por aqui? Deixa eu ver aqui o nome dela. É Dani Porte. Dani Porte tá por aqui. E ela tá achando que o primeiro lugar é The Replacement. Tomou-lhe o erro. Mas obrigado pela participação, Dani. Fabiana Abreu também tá por aqui. Falou que a banda é Faith No More. Tomou-lhe o erro, mas tá concorrendo ao quitão da Kiss.
5: Number 3,
4: essa banda aqui que chega quase sempre nas 10 da Kiss. Mas essa música fazia tempo que não emplacava. Plush com Stone Temple Pilots.

Que pepita encantada o segundo lugar. Led Zeppelin fazendo Rainbow On. E terceiro teve Stone Temple Pilots com Plush. 10 horas e 53 minutos. Deixa eu ver se vocês acertaram. Eu acho que não. Teve alguém aqui que gostou muito do LED e falou assim, ó. Ah, LED, LED, LED, sempre LED. Quem mandou essa daqui que ama o LED? A Carol. Carol, obrigado pela participação. O Clayton tá por aqui do Tatuapé. Passa esse kit pro meu nome. Deu risada e falou, nem faço ideia da banda. Clayton Félix tomou-lhe o erro. Mas tá participando, concorrendo ao kit. Quem mais tá por aqui? O Sanches do Capão Redondo tá por aqui. Falou que a primeira banda é o 14 Bis. Ixi, tomou-lhe o erro. Quem mais tá por aqui? Deixa eu ver, vocês são terríveis. Olha aqui, ó. Bom dia, babu. Aí é delivery, Stray Cats. Acertou. Quem mandou essa daqui? O Nauê. O Nauê acertou o primeiro lugar. Ele pesquisou no chat GPT ou no DeepSeeker. Ou no Gemini. Quem mais tá por aqui, ó? Teve alguém que falou Stray Cats ou R.E.M. A Ivani acertou no Stray Cats. Júlio César de Guarulhos tá por aqui. Tá achando que é R.E.M. o primeiro lugar e tomou-lhe o erro. Bom, vamos escutar o primeiro lugar, mas vou lembrar antes que dá tempo ainda de concorrer a esse kit. O kit classe A da, kit, da Kiss FM. O kit classe A, você manda seu nome, seu RG, já tá concorrendo. Deixa eu ver quem mais tá por aqui, ó. É Gisele Cardoso. Pergunta pro Jubileu de Bangu se ele gosta de pipoca na manteiga. Não entendi essa, Gisele. É que teve o Jubileu de Bangu que mandou mensagem aqui. Ai, vocês. Number one. Number one, o primeiro lugar de hoje das 10 da Kiss, aquele rockabilly classe A do Stray Cats fazendo Rock This Town. Vai, vai achando.

0: Primeiro lugar de hoje das 10 da 15, Stray Cats fazendo Rock This Town. Primeiro quero agradecer a presença aqui do Roberto e do Enzo lá da Vila Nova Cachoeirinha. Obrigado pela presença aqui, tá bom? Sejam sempre bem-vindos aqui. 10h57, Stray Cats em primeiro lugar, hein? Ah, daí teve alguém que falou, ah, por isso a moça aí fez a referência. Ah, é verdade. Ah, e agora que eu me liguei. Deixa eu ver quem levou o kit aqui. Aqui o Tacano já mandou mensagem. Deixa eu ver aqui, peraí. Se não mandou, ele vai falar aqui ao vivo. Ah, mandou sim. Foi a Marielle Rocha. Marielle Rocha, final do RG 2820. Ô Marielle, a partir de amanhã você pode passar por aqui, Avenida Paulista, número 2200, 15º andar, tá bom? Marielle Rocha foi quem levou dessa vez, mas eu agradeço a participação de todos. Hoje foi um festival do erro, mas no final não sei por que começaram a acertar. 10h58, acabou as 10 da Kiss, mas não acabou não. Quer dizer, as 10 da Kiss acabou sim. Vai começar a batalha do rock.
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4: 11 horas e 2 minutos aqui na Kiss FM, começando a Batalha do Rock. Então, todo mundo me mandando mensagem aqui, me lembrando do Jubileu. O Jubileu era aquele do Pica-Pau, olha aqui, ó. Você disse pipoca quente na manteiga? Ah, agora eu lembrei sim do Jubileu. É que o Jubileu que mandou mensagem é de Bangu. Que legal isso, obrigado. Quem me ajudou aqui foi a Sheila. Sheila Souza, lá de São Miguel. Sheila, obrigado, tá bom? Mandou até a foto aqui do corvo e do pica-pau. 11 horas e 2 minutos, vai começar a Batalha do Rock. Vou lembrar o seguinte, que tem o kit da Kiss. Ah não, é camiseta agora, né, Kiu? Camiseta da Kiss aqui na Batalha do Rock, você manda sua mensagem, nome, RG e tamanho da camiseta. Já tá concorrendo, mas não se esqueça, sugira a sua batalha. A segunda batalha é de vocês, mas a primeira, ai, ai, ai, agora, ai, já prevejo manifestações Brasil afora.
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4: A BO, a Batalha One, o primeiro One. O primeiro One ficou legal, né? U2 fazendo One é a banda 1.
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4: Você fica com U2 fazendo One?
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4: Ou você prefere o outro One? Ai, ai, ai. Agora pegou. Metallica com One. 11 horas e 3 minutos aqui na Kiss. Vou repetir, você prefere U2 fazendo One?
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4: Ou você vai fechar com Metallica fazendo One?
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4: 998874343 é o telefone. A BO, a Batalha One. 11 horas e 4 minutos, você vai escolher, vai sugerir a sua batalha, uma escolha difícil. U2 e Metallica. Tem alguém aqui já falando tadinho do U2? Que é isso? Eu acho que não, hein? Eu acho que vai ser empate essa batalha. Olha aqui, ó, já tem votos pro U2, ó. Olha quantas vezes ela escreveu One do U2 aqui, ó. Que é isso? 37 vezes. Vambora então, aqui, manda mensagem 998874343, começou.
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0: O Kiss fazendo Love Gun aqui na Kiss. 11 horas e 15 minutos. Antes teve The Mission com Severina. E abrindo teve The Cure com Why Can't I Be You. 11 horas e 15 minutos. Babu, Amanda Vieira de BH. Claro que vou de Metallica. Quem é U2 na fila do pão? Que é isso? Ela apavorou o U2. Olha aqui, a Luciana já ao contrário. Falou, hoje eu tô na vibe mais U2. Olha essa batalha. Ana Maria Condessa do Ipiranga. Voto no U2. Obrigado, um beijo, obrigado pela participação. O Matheus de Jaraguá do Sul falou assim, ó. Hoje só vai dar Metallica, meu voto é pra eles. Ah, e ele sugeriu uma batalha aqui. Obrigado, viu, Matheus de Jaraguá do Sul, Santa Catarina. O Metallica e o U2 estão travando uma batalha na Kiss. Presta atenção.
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0: U2 fazendo One. A BO, Batalha One. Você é mais a banda 1, U2, os irlandeses fazendo One.
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0: Ou você prefere Metallica dos Estados Unidos da América? One. 11 horas e 16 minutos, mais uma vez. U2 com One.
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0: Ou Metallica fazendo One.
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0: 998874343. Quem mais tá por aqui? Deixa eu ver. Salve, salve, Babu. Não sei se vai ter manifestação na Paulista. Tem uma galera que tem birra dos bons moços do U2. Além disso, é difícil bater o ando Metallica. Aliás, eu vou de Metallica. O Rafael Martins, lá de Campinas. Quem mais tá por aqui? Deixa eu ver. Metallica, Metallica, Rosana Bertolazzi de Ferraz de Vasconcelos. Ah, ela falou assim, ó. Ela tá confusa. Primeiro ela escolheu U2 One, depois ela escolheu Metallica. É isso que faz a Batalha do Rock. Teve alguém que falou assim, que sacanagem. U2 ficou pequeno nessa batalha. Metallica mil vezes. Até o Bono vota no Metallica. Ai, vocês são terríveis. Nada. Vários votos pro U2 aqui, quer ver? Cadê? 11 horas e 17 minutos, manda sua mensagem, tá concorrendo a camiseta bonita daqui.
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0: Esse é o Green Day fazendo o X. 11 horas e 23 minutos e perceba você o que a batalha do rock causa na mente das pessoas. A Simone Fujimoto, lá de Suzano. Bom dia, Babu, te escuto todos os dias. Curto muito as 10 e a batalha. Daí ela falou assim, meu, e começou assim já, meu, essa batalha tá... Ah, e ela falou um palavrão pra expressar o que ela acha da batalha. Amo YouTube, minha banda da vida, mas o Ando Metallica é demais. Duas músicas totalmente diferentes. Uma coisa, outra coisa. Que fique registrado, voto nas duas. É isso que a batalha do rock causa, ai, ai, ai, na mente das pessoas. Porque a batalha agora é essa daqui, ó. A banda 1 e o 2. One. A banda 2? Metallica, One. A B.O., batalha do One.
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0: Nossa, e o 2 fazendo One?
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0: Ou Metallica com One?
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0: Tá na mão de vocês, 998874343. Essa é a batalha e a segunda, como todos os dias, de vocês. Manda sua batalha aqui pro 998874343 e faça essa escolha. Você prefere U2 ou Metallica? Última chamada para essa primeira batalha. Teve alguém que falou assim, ó. O vencedor dessa disputa poderia disputar com o Type O Negative, Black Number One. Ivan Galvão, lá do Jardim Japão, falou que hoje fica com Metallica. Legal, hein, Type O Negative?
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0: Faz tempo que eu não escuto Type O Negative. Ô, Babu, na hora do almoço, Metallica vai jantar o YouTube. Quem falou isso daqui? Deixa eu ver, o Mauro. É, pelo jeito, viu? Bom dia, Babu e Nação. Qualquer um contra o... Deixa eu ver o que ele colocou aqui, que são várias mensagens. Pera aí, cadê? Qualquer um contra o YouTube vai perder. O que que é isso? Pedro Michelini, do bairro da Saúde. Ai, ai, ai. Última chamada. Você prefere One com o YouTube? Ou One do Metallica? Quem vai decidir são vocês, 998874343.
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0: 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Enquanto você se decide, tem o Chris Cornell fazendo Nearly Forgot My Broken Heart.

0: Chris Cornell fazendo Nearly Forgot My Broken Heart. 11:30 acabou a primeira batalha. Nossa. Vai ter manifestação na Paulista. Vamos então começar a segunda batalha sugerida por vocês. Essa daqui, deixa eu ver de onde veio essa batalha aqui, ó. Espírito Santo. Que legal, quem mandou aqui, deixa eu ver, o João. João Carlos, lá do Espírito Santo, sugeriu a seguinte batalha. Babu, sugiro a batalha das trilhas sonoras. Ah, ele sugeriu aqui duas séries. Uma batalha entre séries e músicas agora. João do Espírito Santo, muito obrigado pela sua participação. Qual seu nome completo, João? Só colocou João aqui. O João do Espírito Santo sugeriu a seguinte batalha, presta atenção.
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0: 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Música da cena final de uma das melhores séries de todos os tempos, Sopranos. Olha só a música. Journey, Don't Stop Believing. Nossa. João Carlos Azevedo. Ô, João, obrigado, mandou aqui o nome completo. João Carlos Azevedo, lá do Espírito Santo. A primeira banda é Journey. Just a small town girl. Da série Soprano. Living in a lonely world. A segunda banda da série Supernatural. Carry on my wayward son. Kansas com Carry On Wayward Son. And you are done. Nossa. Você prefere Journey fazendo Don't Stop Believing? He took the midnight train going anywhere. Ou você fecha com o Kansas Carry On Wayward Son? A batalha da trilha sonora. Que legal, João, obrigado pela sua participação. Um beijo pra todo mundo no Espírito Santo. Brasil todo participando da batalha do rock. Mais uma vez, só pra você que tá chegando agora, é uma batalha que tá rolando entre Journey e Kansas. Aí você vai mandar sua mensagem e tá concorrendo a camiseta. E agora a gente vai pro resultado da primeira batalha entre U2 e Metallica. Nossa, quem teria levado essa... Ai.
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0: Fazer um pouco de suspense que todo mundo tá pensando assim, ah, eu acho que tal ganhou, não foi o outro. Quem vocês acham que levou a primeira batalha do dia?

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13: 11 horas e 43 minutos. O Elvio, lá da Serra da Cantareira, aqui em São Paulo, falou assim: eu voto no Journey. O Elvio, grande abraço pra você. Obrigado pela participação direto da Cantareira. Eu vou voltar pra Cantareira. Lembra dessa. Quem mais tá por aqui, ó? Ô, Babu, aí não tem jeito. Tem que ser o Kansas. Tanto que a última música que passa no último episódio de Supernatural é Kansas. Pra quem se emociona, os dois irmãos se encontram no céu tocando essa música, acabou dentro do carro na estrada. Olha, sabe tudo de Supernatural. É o Evandro, motorista de aplicativo aqui de São Paulo. Ele escolheu Kansas, e você?
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13: Você prefere a banda 1, o Journey, que faz parte da trilha sonora de Sopranos? Cena final de Soprano, aqui no Brasil, Família Soprano. 11h44, banda 1, Journey, Don't Stop Believin'. Ou você vai fechar com o Kansas, da série Supernatural. Kansas com Carry On Wayward Son. Bom dia, Babu. Amo Journey, mas sempre toca. Então voto no Kansas. A Erika de Diadema tem um ponto. Ela escolheu o Kansas. Obrigado, Érica, pela participação. A Giovana da Cruz, de Curitiba, também escolheu o Kansas. Olha que teve alguém que começou assim, ó, não vai ler, mas vou mandar. É o Romão de Itaquera. Sugeriu uma batalha aqui também, o Romão. Obrigado, viu, meu irmão? Todos os dias a segunda batalha de vocês, como essa que tá rolando, veio do João lá do Espírito Santo, que sugeriu uma batalha entre trilhas sonoras de séries. A primeira, Sopranos, Journey, Don't Stop Believin'. E da série Supernatural, Kansas, com Carry On Wayward Son. E aí, qual é a sua preferida para ouvir daqui a pouco? 998874343 e tem a camiseta daqui. Teve alguém que falou, hoje vou de Journey. Quem mandou essa mensagem aqui? O Gessé. Gessé hoje escolheu Journey. Ô Babu, sobre a batalha de agora, vamos de Kansas, pedrada. Bruno do Meia, lá do Rio de Janeiro. Bruno que é do Meia, no Bobé e no Vacileia. Obrigado, Bruno, pela participação. O Juliano de São José dos Campos falou o seguinte. Ele sugeriu uma batalha. Obrigado, Juliano de São José dos Campos. 11 horas e 46 minutos. Manda sua mensagem. Vou colocar mais um pouquinho aqui só para você ficar instigado. Journey. Ou Kansas. Ai, ai, ai, que batalha difícil.
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0: Ramones aqui na Batalha do Rock fazendo Do You Wanna Dance. Antes teve Oingo Boingo com Stay. 11 horas e 52 minutos. A Larissa de Pindamonhangaba tá por aqui. Falou: Babu, como é bom estar na sua companhia todos os dias. Meu voto é no Kansas. Larissa, um beijo pra você. Obrigado. Digo a mesma coisa. Bom dia, bigode do Barão do Rio Branco. O Jair Santini tá por aqui. Olha, ele falou que era ajudante de palco do grupo Folhas. Ele falou, no final do baile, o encerramento era com essa música do Kansas. Ah, escolheu Carry On Wayward Son. O Johnny da Moca também já tá por aqui. O Johnny, deixa eu ver o que ele falou. Meu voto vai ser Supernatural, vou de Kansas. Mandou bem, vai ser Supernatural o voto dele.
1: Esse pessoal não cansa de votar no Kansas, nossa. Comecei bem.
0: Ai, ai, ai, chegou assim já a Boquinha. Boquinha, é o seguinte, era uma batalha entre séries e músicas, porque a primeira era Journey, a cena final de Sopranos. E a segunda, Supernatural, Kansas Carry On Wayward Son.
1: E qual que é a do Sopranos?
0: A do Sopranos é Journey, Don't Stop Believing.
1: Ah, verdade.
0: Cena final aumentou 1 milhão de vezes o número de streaming quando acabou a série.
1: Incrível.
0: Nossa, incrível. E essa do Kansas, muito conhecida pela Supernatural dos irmãos, né?
1: Sensacional, as irmãs Jean e Sam Winchester.
0: Olha aí, Boquinha, sabe tudo de Supernatural.
1: Eu assisti Supernatural, cara, porque é uma série que era sobre temas que muitas bandas de rock fazem, né? Sobre ocultismo, monstros, vampiros, essas coisas assim. O sobrenatural mesmo, né? Que é muita música de heavy metal fala disso, né?
0: O Akil também gosta, né?
1: O Akil tem várias tatuagens do Supernatural, cara.
0: Olha isso,
1: de várias temporadas. Ele é muito fã. E a trilha sonora do Supernatural é só rock bom.
0: E olha, Soprano então também tem uma trilha incrível, tava aqui disputando contra o Kansas, vamos ver quem levou. Olha só, tá rolando a camiseta, só dá tempo pra isso agora. 998874343.
1: Foi mal atrasar meu próprio programa.
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0: Kiss. 11 horas e 54 minutos, a vencedora da última batalha do dia.

0: batalha do rock. Meio-dia em ponto aqui na Kiss FM. Deixa eu ver quem levou a camiseta aqui. Deu Kansas fazendo Carry On Wayward Son. Camiseta que tava rolando na batalha do rock ficou pro Rodrigo Rezende. Rodrigo Rezende, final do RG 5748. Rodrigo, pode passar aqui a partir de amanhã, tá bom? Vambora então fazer o break. Amanhã tem mais Batalha do Rock a partir das 11 horas da manhã. E agora, na sequência, começa o Banksy Kid.
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7: Fala aí, nação roqueira, beleza? Sejam bem-vindos mais um Banksy Kiss começando. Eu sou Bruno Suter. Fala aí, Babu.
8: Fala, Bruno, como é que você tá, meu irmão?
7: Tá tudo bem, graças a Deus.
8: Aqui também tudo tranquilo.
7: É, a gente veio fazer rock, né?
8: É.
7: E se a gente parar pra pensar, a gente vive de rock, né?
8: Vivemos de rock,
7: né? Caramba, cara, quem não gosta de viver de rock, né?
8: É, mas na Tonal você encontra muito mais coisas.
7: Então, por isso que eu digo, você vive de rock integralmente, cara.
8: Integralmente,
7: é. É muito legal isso aí. Então a gente, juntamente com o Tonal, Discos e Massacration e além da Kiss FM, né? Somos pessoas privilegiadas de poder viver disso, né?
8: Sim, você além de Massacration, Iron Maiden,
7: Ozzy. Iron Maiden, é. É que eu gastei muito dinheiro na minha adolescência e na minha vida adulta com esses dois artistas, sabe?
8: É.
7: Tá na hora de devolver um pouquinho.
8: Fica de volta.
7: Devolver um pouquinho que eu gastei. E aí, criançada, tudo bem? Daqui a pouco vocês participam com a gente na Escolinha do Rock. 11 99887-4343. A criançada de 0 a 14 anos pede música aqui com a gente no Banksy Kiss. Hoje é terça-feira, tá na hora de chamar o padre.
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9: Olá, eu sou o Padre Quemedo. Hoje na Santíssima Trindade do Rock inglês iremos ouvir o Evangelho do Deep Purple com Stormbringer. Depois ouviremos o Evangelho do Led Zeppelin com The Song Remains the Same. Finalizando com o Evangelho do Black Sabbath com Eyewitness.

0: Ei, beleza, Led Zeppelin clássico, The Song Remains the Same.
1: Nossa, cara, que legal, hein, Babu?
2: E abrindo ainda teve Purple com Stormbringer,
0: cara. Esse disco é maravilhoso,
2: não
0: cara.
2: É?
0: Nossa, 1975. Nós somos setentistas, como o nosso querido Evaldo Vasconcelos, setentista.
2: Setentista.
0: Daqui a pouco começa a escolinha do rock. 11 998 87 4343, a criançada de 0 a 14 anos pede música aqui com a gente. Fechando com o Black Sabbath, do disco Cross Purpose, Stone Martin Eyewitness.

0: I Witness Black Sabbath Cross Purposes, esse disco é muito legal. É, tem o Bob Rondinelli na bateria, o Geezer Butler no baixo, tá? E o Tony Martin, cara, esse disco é sensacional. Não é muito conhecido, né? Pelos fãs do Black Sabbath, que são mais, assim, da fase Ozzy e Dio, mas é um discaço, vale muito a pena. Disco de 1994. Bem da Tim Vinil, comprei nas Lojas Americanas, cara.
1: Que legal.
0: Falar nisso, Lojas Americanas, as Juarez, vamos lá, vou patrocinar, vem que se quis. Daqui a pouco tem escolinha do rock, bora.
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0: Vamos lá, criançada, pedir suas músicas preferidas aqui no Bem Que Se Quis.
11: Oi, meu nome é Lucas, eu tenho 8 anos.
0: Fala, Lucas.
11: E eu quero ouvir Linkin Park. MP mais machei.

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1: Fala, Bruno. Fala, Babu. Aqui é o Leonardo de Mauá. Eu queria ouvir The Final Countdown. Tchau aí. Vocês podem tocar aí pra gente, por fazer um favor? 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
2: Pra quem não entendeu, é o Final Countdown da banda Europe Piscita.

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1: Boa tarde, Bruno. Meu nome é Júnior, do Parque São Lucas, e eu queria pedir Sugar, do System of Down.
2: Olha!

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1: Fofura, que cacetada.
2: Aqui, próximo.
3: Oi, oi. Eu tenho 3 aninhos. Eu quero pedir Offspring do He Dead.
1: Ai, que gracinha.
2: Offspring. Gracinha.

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1: Sensacional nossa escolinha de hoje. Amanhã tem mais escolinha, ó. Pessoal, não vai embora, porque hoje cada galera que faz aniversário importante no mundo do rock, meu amigo, só vou falar um. É. Aniversário do Robbie Halford. Daqui a pouco voltamos.
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6: É isso aí, estamos de volta, tá na hora do Happy Birthday to Rock.
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6: Olha só o que que a gente tem de aniversário hoje, Babu.
7: Nesse dia, em 1949, nascia Gene Simmons.
6: Opa!
7: É, ele mesmo.
6: Que é isso?
7: Só que aí, 2 anos depois, em 51, nasceu Rob Halford.
6: Meu do Judas. Meu Deus do céu.
7: Também Vivian Campbell, do Def Leppard.
6: Que foi o guitarrista principal da carreira clássica do Dio também.
7: Ele em 1962. Aí em 1988, tinha uma banda que lançava um álbum aí, Bruno.
6: Qual banda?
7: Metallica and Justice for All.
6: Meu Deus, é muita coisa, cara, nesse dia. Então vamos lá. Jack, vamos por partes. Primeiro a gente vai começar com Metallica, com a música que abre o Injustice for All, com Blackened. Depois a gente vai fazer o Dio, com o Vivian Campbell na guitarra, com... Rainbow in the Dark, depois eu tô míope, cara, eu não enxergo. Depois o Kiss fazendo War Machine, com homenagem ao nosso querido Gene Simmons, e fechando com o Judas Priest, Robbie Halford, com Dissident Aggression.

0: Eita, Rob Halford, parabéns, meu garoto. Dissident Aggressor, do disco Sin After Sin. Aliás, nosso tempo está acabando. Vamos deixar o aniversário de Jenny Simmons para o Conexão Rock. Porque a gente tem... O Kiss toca bastante na programação da Kiss, né? Então daqui a pouco vai tocar Kiss na Kiss. E aí todos homenageiam nosso querido Jenny Simmons, que está fazendo aniversário. Isso. Dani Honey já está com a gente. Daqui a pouco começa a Conexão Rock.
1: O nome dele é
0: Chaim
1: Witz, você sabe?
0: Chaim Witz.
1: Ele nasceu em Israel.
0: Ah, boa. Então parabéns pro Chaim. Abraço.
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1: Salve, nação roqueira! Ótima terça-feira pra você que é a gente em casa, no carro, no trabalho, indo pro almoço, voltando do almoço.

almoço, no home office. Seja muito bem-vindo, seja muito bem-vinda. Eu sou a Dani Mel, Dani Honey. Tá começando o nosso Conexão Rock com histórias, curiosidades. Claro, sua participação, que você sabe, é sempre muito importante. Muito bem-vinda aqui no nosso WhatsApp. Caso você não tenha, já salve. 119-9887-4343. Você sabe que você faz esse programa junto comigo. Com vocês, este programa é muito mais divertido. Enquete do dia. Uma banda que você achou que nunca fosse gostar, que você não ligava muito pra banda e hoje em dia você adora. Tipo, às vezes você começa a gostar depois de ler um livro. Por exemplo, eu sou o maior exemplo. Eu li a biografia do Dave Grohl, eu não ligava muito pra Foo Fighters, né? E a biografia dele é muito boa, The Storyteller, o contador de histórias. Comecei a amar Foo Fighters depois que eu li a biografia. É, tem aquele filme do Motley Crue, The Dirt, que é muito bom. Depois que você assiste o filme, você começa a gostar mais da banda. E tem várias outras bandas que eu comecei a gostar que eu não ligava muito. Ó, Metallica, eu comecei a gostar. É, Velhas Virgens, Green Day, Offspring, Engenheiros do Havaí. Pronto, falei. E você? Me conta, banda que você nunca achou que você fosse gostar e hoje em dia você adora? Todo mundo que mandar mensagem tá concorrendo a um kit da Kiss com várias coisas legais. Tô esperando.

0: 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Você tá na Kiss, bebê. A gente ouviu Filter com Take a Picture. Teve também Aerosmith com Pink. Agora, 1:10, enquete do dia pra você que chegou agora. Eu quero saber uma banda que você achou que você nunca fosse gostar e hoje em dia você adora. Porque às vezes você lê um livro sobre aquela banda, viu um filme e começou a gostar, viu numa série, né? Que hoje tem muito rock em séries. Oi, Dani, boa tarde. Ramones. Eu tenho disco, Ramones Mania, nunca liguei muito, até ver o documentário deles. E depois vi o vídeo do show deles no estádio do River Plate, na Argentina, de 96. Achei que ao vivo eles são muito bons, rápidos e performáticos. É do Carlos. Beijo, Carlos. É, ainda na Argentina, né? O público da Argentina é demais, gente. É, não dá pra negar. Entendeu? O show da AC/DC também lá foi demais. Beijo, Carlos, obrigada pela mensagem. Dani, boa tarde, como vai? Vou bem, obrigada. Sou o Marcelo de Carapicuíba. Por exemplo, Black Sabbath e AC/DC comecei a gostar por conta das músicas Iron Man e Black in Black, que são trilhas do filme Homem de Ferro. Várias outras comecei a ouvir por ser trilhas de séries e filmes. Tá vendo? Marcelo Macedo de Oliveira. Beijo, Marcelo. Obrigado pela mensagem. Dani, é a Babi de Guarulhos. Tudo bem? Aproveitando que hoje é aniversário do Gene Simmons e a enquete de hoje, eu morria de medo do Kiss quando eu era criança. Eu também. Assisti o som pop da TV Cultura com meu pai e me escondia quando começava o clipe de I Love It Loud com aquela língua gigantesca do Gene Simmons. E falavam que ele esmagava pintinho, lembra? Eu também morria de medo, Babi. Ela falou, cresci e virei fã da banda. Fui num show e quando contei pro meu pai, ele falou, mas você morria de medo deles. Acontece, né? Depois que você cresce, vê história. E ó, também, Babi, quem vai num show do Kiss não esquece nunca, né? Você sai de alma lavada, é demais. Beijão pra você. Mais uma aqui, Dani. Rush e Judas Priest, só comecei a prestar atenção depois que conheci meu marido. Ó que coisa boa, como é casar, pode ser bom. Ele é super fã e acabei ficando fã também depois de tanto ouvir. Mas também fiz ele gostar de Bon Jovi, entre outras bandas. E aí sim, é da Cici de São Paulo. Beijo, Cici, pra você, pro seu maridão. Ó, vamos para os áudios de vocês, bora.
1: Hello, Danny Honey.
0: Hello.
1: Que é o Magal de Mogi das Cruzes. Uma banda que eu nunca me chamou atenção, assim, foi o Judas. Apesar dos meus sobrinhos gostarem muito e ficarem insistindo. E aí eu parei pra escutar e adorei.
0: Aí.
1: Hoje não sai do meu rádio.
0: Que legal.
1: Não deixa o rock sair de você. Um beijo, meu crush.
0: Beijo.
2: Boa tarde, Dani Honey. Tudo bem? Sua linda, em primeiro lugar, parabéns pelo programa. Eba. Seu programa é viciante. Eu não consigo ficar sem. Você, eu aqui dirigindo e você no rádio.
0: Fofa.
2: Eu adoro. Dani, uma banda que eu achei que eu nunca ia gostar e hoje eu gosto muito é o Ghost.
0: Oh.
2: E eu aprendi a gostar com uma grande amiga minha.
0: Oh.
2: Né? Eu achava ele meio, sei lá, meio infanto-juvenil e tal. Mas de tanto ela ouvir, e eu tô sempre com ela, acabei gostando. Então quando toca Ghost eu já tô cantarolando junto. Um beijo, minha linda. Não deixe o rock sair de você.
0: Que fofa, é da Flávia Danta Soares de Santo André. Beijo, Flavinha, obrigada pela mensagem. Vamos mais uma que dá tempo.
3: Fala, Hanna, tudo bom? Aqui é Jean de São Gonçalo, Rio de Janeiro.
0: Hanna?
3: É, por incrível que pareça, eu não gostava dos Beatles.
0: Oi?
3: Até entender Beatles.
0: Tá.
3: De tanto tempo atrás, o que os caras faziam com a guitarra, com todos os instrumentos, é impressionante, não tinha recurso algum.
0: É.
3: Passei a gostar de Beatles.
0: Ah, bom.
3: Valeu.
0: Valeu.
3: Não deixe seu rock sair de você.

0: O nome dele é Kravitz, Lenny Kravitz, um moço com malha com que malha com calça de couro, porque ele pode, né? A gente já viu Fly Away aqui na Kiss. Pra você que chegou agora, eu quero saber a enquete de hoje, né? Valendo um kit da Kiss, tá, gente? Cheio de coisas legais, especiais. Uma banda que você achou que você nunca fosse gostar e hoje em dia você adora. Tem tanta mensagem legal chegando aqui. É, Dani, nunca imaginei que eu fosse curtir Imagine Dragons. Aqui é o professor Rodrigo de Goiânia. Tô ouvindo a melhor e me recuperando depois de dar aula para as salas do sexto ano. É, quero minha camiseta, tá concorrendo. Ô professor, obrigada pela mensagem, beijo para você, muito incrível a sua profissão, precisamos de mais gente assim. Salve Dani, boa tarde, aqui é o Bocão do Parque São Lucas. Olha, teve algumas bandas que a gente aprende a gostar, principalmente depois de mais velho, mas a mais recente foi Rush. Quando eu era moleque, até pensava que o vocalista era mulher, você acredita? Ah, acredito, a voz do Gary Lee é fininha, né? Um abraço a você, toda a nação, antes tarde do que nunca. Beijo, é do Luciano Aparecido Bombonato, Bocão, beijo Bocão, obrigada pela mensagem, gente, peraí que eu já volto.
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Deixa o rock sair de você, nunca, jamais. Você tá na Kiss, a gente já viu Remy Zero com Save Me. Antes teve Chili Peppers com Scar Tissue. Agora 1:30. Para você que chegou agora, enquete do dia. Uma banda que você achou que você nunca fosse gostar e hoje em dia você adora. Me conta. Tantas mensagens legais. Boa tarde, Dani. Tudo bem? A banda que eu não gostava era Queen. Depois do filme, hoje eu adoro. Dá pra acreditar? Claro que dá. É da Ludenice Cidade Dutra. Abraços, beijos, Ludenice. Obrigada pela mensagem, querida. Dani, boa tarde. Vou confessar, o rock acompanha as fases das nossas vidas. Gosto da maior parte das bandas de rock, mas como tô morando em Atlanta, ai que chique...

Eu vi Lynyrd Skynyrd, Foreigner ao vivo e comecei a gostar. Até descobri Billy Joy recentemente. Não deixe o rock sair de você. De quem é essa mensagem? Não tem o nome aqui, só tem a foto de uma praia bonita. Beijos para você de Atlanta. Dani, é o Lucas Froese aqui de Curitiba, a banda que comecei a curtir por causa do filme é Motley Crue, inclusive recomendo o filme é muito legal, chama The Dirt o filme, beijo pra você Lucas, obrigada pela mensagem. Dani, sua linda, boa tarde, aqui é a Gabriela Francescano da Aclimação, hoje gosto de Rolling Stones, não suportava, simpatizando com The Doors e amo de paixão Offspring, que não era muito ligada, beijos Gabi querida, obrigada pela mensagem. Dani, aqui é o Williams Ferreira. Pra mim foi o Foo Fighters. Depois de ver o filme deles, 666, aí acreditei nos caras. Gente, esse filme eles, é meio de terror, né? Eles fizeram junto com o Taylor ainda. De quem é? É o Williams. Beijo, Williams. Obrigada pela mensagem. Olá, Kiss FM. Saudações, Dani. Gostaria de participar do sorteio do Manto Sagrado. Tá concorrendo. Stranger Things tem uma trilha sonora incrível. The Clash, David Bowie e The Smiths. É verdade. De quem é? Do Fábio Bertolazzi da Aclimação. Não, do Tatuapé. Tô bem Johnson, né? Confundi a Aclimação com o Tatuapé. Beijos, Fábio, querido. Obrigada pela mensagem. Agora começou... Boa tarde, Dani Hanna. Agora vai ser assim, né? Uma banda que antes... nem ligava e passei a me interessar foi Van Halen, um som incrível dos irmãos holandeses, Heart for Teacher e Man Street são as minhas favoritas, é do Fernando de Vitória, do Espírito Santo. Falando em Vitória, senhor Fernando, falando em Vitória não, falando em Van Halen, bem Johnson falei, agora a gente vai ouvir um mega hit do Van Halen, de 84, marcou a estreia da banda no topo das paradas, gente, até hoje é o trabalho mais comercializado da história do Van Halen. Esse grande sucesso nasceu da linha de sintetizadores, vocês acreditam, gente, teclados, eles estão presentes do início ao final da música, vocês podem reparar, o responsável por isso tem nome and sobrenome, adivinha? Ed Van Halen. Sim, o icônico guitarrista da banda, ele tava afim de usar sintetizadores numa música. A quem possa interessar, ele estudou piano clássico na infância, tá? Só que ele esbarrava na rejeição do David Lee Roth, vocalista da banda na época. O Ed tinha composto aquela linha com sintetizadores uns 3 anos antes, em 81. Foi apenas em 84 que um produtor conseguiu convencer o David Lee Roth a escrever uma letra pra música. Aí rolou, né, gente? E o resto é história. Sorte a nossa. Você sabe de qual música eu tô falando? Dessa aqui, ó.

0: Não deixe o rock sair de você. Você tá na Kiss FM. A gente ouviu Rancid com Time Bomb. Antes teve Van Halen ou Van Halen, como você preferir, com Jump. Gente, eu preciso falar uma coisa. O David Lee Roth, atualmente ele tá com 71 anos, ele postou ontem na conta pessoal dele um vídeo dele cantando Jump numa versão muito peculiar, só voz e violão. Ele tá dedilhando e cantando bem devagarzinho, totalmente diferente dele no palco, super extravagante, explosivo. Eu ainda não sei o que eu achei, me digam vocês, por favor. Na página dele, as opiniões são bem divididas, né? Muita gente falando que esse é o tom certo pra ele cantar, sem ficar gritando as notas, e tem gente que fala assim, que tal aprender a tocar violão antes? Tem gente falando que tá horrível, tem gente pedindo turnê acústica dele pra ele fazer todas as músicas assim, no voz e violão. Eu quero saber o que vocês acharam. Eu acabei de postar isso lá nos stories do meu Insta. Vão lá ver e me digam o que vocês acharam. @DaniMelW, tá lá nos stories, tá? Peraí que eu já volto.
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0: Clapton, né, gente? Numa tardezinha fria de terça-feira, que bom, que delícia. A gente ouviu Forever Man, antes teve Iggy Pop e Kate Pearson com Candy. Agora faltam 8 para as 2, para você que chegou agora, enquete do dia. Lembrando que todo mundo que participar concorre a um kit da Kiss com várias coisas legais dentro, manda nome e manda RG, tá? Pergunta do dia, uma banda que você achou que você nunca fosse gostar e hoje em dia você adora, ou porque você leu um livro, ou você viu um filme, ou como muita gente tá dizendo aqui, meu marido ouve, minha esposa ouve, aí você começou a ouvir, se influenciou e gostou. Vou ler as mensagens de vocês, muita coisa bacana chegando. Boa tarde, Dani Honey, aqui é o Thiago de Americana, São Paulo. Uma banda que eu não gostava e demorei muito pra conhecer foi Legião Urbana, uia! Inclusive demorei muito pra conhecer Raul Seixas. Olha, antes tarde do que nunca, Raul é Raul, né? Eu sou super suspeita. Beijo, Thiago, obrigada pela mensagem. Dani, passei a adolescência ilesa de gostar de Guns N' Roses, mas depois que conheci meu marido, fui a 2 shows... e já nos fantasiamos de Axel e Slash. Ela aí de Santana do Parnaíba, ela mandou uma foto dos dois, ela e o marido. Eu acho que ela tá do quê? De Slash e ele de Axel. Muito boa foto. Beijos, Laís. Obrigada pela mensagem. E viva Guns. Aqui, ó. Boa tarde, Dani. Também sou professor. E assim como o ouvinte que comentou, acabei de sair da aula e tô me recuperando ouvindo a Kiss. Eu amo isso. Eu não curtia Linkin Park por conta do estilo meio hip hop. E depois que ouvi meu sobrinho escutando direto, passei a gostar. Olha que legal, é do Alcir Monteiro Colasso, de São Francisco, São Paulo, camisa M. Beijos, Alcir, obrigada pela mensagem, tá? Boas aulas não, que já foi hoje, né? Agora acho que só tem mais amanhã. Mais mensagens de vocês? Peraí, Dani, cadê? Dani, fala Dani, bzzz. É de Dani Mel isso? Tem um B com vários bzzz. Uma banda que eu achava que eu nunca ia gostar e hoje tenho convicção que jamais gostarei é a banda Calypso. Para, cara, a Joelma, ela é legal, eu gosto, Joelma. Em contrapartida, logo depois da passagem do nosso eterno Cazuza, achei que o Barão Vermelho havia acabado. Porém, o Frejá e companhia mandaram muito bem por muito tempo. Beijos, Dani. Paulo Grejo, de Caraguatatuba, São Paulo. Concordo, Paulo. Beijão pra você. Obrigada pela mensagem. Baita responsa, né? Substituiu o Cazuza e o Frejá. Fez com uma maestria, né? Vamos para os áudios de vocês, que temos muitas coisas legais chegando aqui. Bora!
1: Boa tarde, Dani, tudo bem?
0: Tudo.
1: Então, eu fui assim com um Metallica. Eu ia por causa dos meus primos Mogi das Cruzes, ele tocava bateria e guitarra. Aí ia pra lá, eu pedi pra ele me tocar a música do Guns, me ensinar a tocar a música do Guns, e ele odiava. E só gostava de Metallica. E aí, eu... por conta disso, eu odiava Metallica. Porque ele sabe, não queria me ensinar a tocar a música do Guns.
0: Tá.
1: Aí, com o tempo, eu aprendi a gostar de Metallica. Hoje em dia, eu escuto todas as músicas do Metallica. Todas.
0: Amém!
2: Oi, Dani. É Rodolfo Henrique, de Goiânia, Goiás.
0: Oi.
2: Então, uma banda que eu nem fazia conta no mundo era o Motley Crue. Daí eu vi uma reportagem na Road Crew. Sobre o guitarrista deles, ex-guitarrista agora, não tá mais na banda, o Mick Mars. Sobre um problema de saúde que ele tinha na coluna. Me identifiquei, porque eu também tenho uns probleminhas na coluna aí, enfim. E passei a ouvir a banda. Me chamou a atenção, me seduziu. Principalmente os discos Shout Out the Devil e Dr. Feel Good. E fiquei fã dos caras, é isso. Um abraço pra você. Boa tarde.
0: Que legal, beijão. Vamos mais uma.
3: Oi, Dani Honey.
0: Oi.
3: Boa tarde.
0: Boa.
3: Andressa Molinari, de São Caetano do Sul. Ó, uma banda que eu nunca achei que eu ia gostar, e é uma banda que eu gosto, por causa do meu marido, Ira. Ele ama o Ira.
0: Olha.
3: Já foi em show junto e tudo. Então, é o Ira. Que é uma banda que ele gosta muito. Então, eu acabei curtindo. Aprendi a gostar por causa dele.
0: Olha.
3: É uma puta banda nacional.
0: Também acho.
3: Beijo. 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

0: 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Você tá na Kiss, a gente ouviu Crash Test Dummies com... O nome da música, gente, é 4 vezes. Tá bom? Ó, 2 horas em ponto pra você que chegou agora. Eu quero saber uma banda que você achou que você nunca fosse gostar e hoje em dia você adora. Nosso WhatsApp, 11998874343. Peraí que eu já volto.
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0: Why you only call me when you're high? Hã? A gente ouviu Arctic Monkeys aqui na Kiss, antes teve Pearl Jam com Better Man. Agora 2 horas mais 10 minutos, enquete do dia pra você que chegou agora. Quero saber uma banda que você achou que você nunca fosse gostar e hoje em dia você adora. Muitas mensagens legais chegando aqui. Dani Meu Mel, não diga adeus. Por favor, leia minha mensagem que meu crush tá lá toda ansiosa ouvindo a rádio esperando você falar o nome dela. Vou ler. Eu não gostava de Charlie Brown Jr. e depois de descobrir que o Chorão faz aniversário no mesmo dia que eu, 9 de abril, passei a ouvir e hoje eu adoro. Manda um salve pra minha amiga... Amiga ou crush? Que eu não entendi. Luísa Maldonado, que neste momento tá ouvindo a rádio do Fábio Marola, de Jaboaquara. Beijo, Fábio. Beijo, Luísa. Depois quero saber o que aconteceu, hein? Tá? Bom, outra mensagem. Obrigado pela mensagem, querido. Salve, Dani, sua linda. Eu influenciei meu filho a ouvir rock. E hoje, ele até toca guitarra. Mas... Por ele ouvir, eu conheci o Avenged Sevenfold. No começo achei ruim e hoje acho eles pra caramba. Cristiano Zanardo do Jaraguá. Beijos, Cristiano, pra você, pro seu filho. Obrigada pela sintonia, pela mensagem. Boa tarde, Dani. Uma banda que eu não gostava e comecei a gostar sem querer, como assim sem querer? Foi o Led Zeppelin. Odiava a apresentação de Stairway to Heaven até um dia ouvir inteira e me apaixonar por eles. Beijão, linda. De que, gente, acontece, como diz o Babuzito, acontece cada coisa. É a vá. Van, obrigada pela mensagem, querida, um beijão para você. O Gabriel Melo fala assim: boa tarde, Dani Hidromel. Nunca curti Oasis. Pra mim, eles queriam ser um Beatles moderno. Aí, com o tempo, ouvindo na rádio, fui ouvindo até não assimilar mais isso e curti. Hoje eu quero até a camiseta da Adidas que eles lançaram. Quando vai estar havendo o seu hidromel, Dani? Gente, ele mandou uma garrafa. Dani Hidromel. É do Gabriel Melo, da Vila Carrão. Eu não aguento vocês. Beijo, Gabriel, querido. Obrigada pela mensagem. E temos áudio de vocês, né? Vamos ver o que vocês estão dizendo aqui. Bora.
1: Boa tarde, Dani, tudo bem?
0: Tudo.
1: Aqui é a Lilian de São Mateus e eu acho que uma banda que eu não suportava escutar era Nirvana. Até que, do nada, num certo dia eu me pego escutando no meu quarto. E, cara, é muito bom o som deles e, tipo, muito legal. É isso, um abraço, Dani.
0: Beijo.
2: Mãe de Sorocaba, tudo bom? Ô Dani, uma banda que eu não curtia muito era o Green Day. E como eu gosto de punk, né? É uma das vertentes que eu gosto pra caramba. Então eu sempre gosto de punk raiz, né? Que é o The Clash, o Sex Pistols, Social Destruction. Quando surgiu o Green Day, eu achava uma banda muito Nutella. Muito Nutella. Então eu torci o nariz pra essa banda. Mas depois da música American Idiot, vendo a postura deles no palco, mudou o meu conceito, tá bom?
0: Tá.
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0: Olha! É nóis, beijo!
3: Boa tarde, Dani. Boa tarde, galera da Kiss. Aqui é o Rogério. Olha, são 3 bandas. Eu vou ser rápido, né, pra não virar um podcast.
0: Tá.
3: Olha, a primeira é o Pearl Jam. Jamais imaginei que ia gostar.
0: Tá.
3: Alice in Chains, muito bom. Também achei que não ia gostar e hoje eu gosto. Hoje não, né? Já faz um tempinho.
0: Tá.
3: E uma última, que eu gostava muito da carreira solo e ele no Audioslave, que era o Chris Cornell, é o Soundgarden.
0: Oh.
3: As músicas do Soundgarden é muito boa.
0: Tá bom.
3: E eu gosto bastante. É isso aí. Não deixe o rock sair de você. Abraço.

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Você tá na Kiss, a gente ouviu Colin Hay com Into My Life. Já já eu volto, pera aí.

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Não deixe o rock sair de você. Você tá na Kiss, bebê. A gente já viu Foo Fighters com Learn to Fly. E antes teve Creed com Don't Stop Dancing. É, Foo Fighters é uma banda, eu já falei aqui no começo do programa, né? Eu comecei a gostar, eu nem prestava nada de atenção. Eu comecei a amar depois que eu li o livro do Dave Grohl, The Storyteller, o contador de histórias. Se você não leu, leia, que é muito legal. Ó, gente, agora 2h31, enquete do dia pra você que chegou agora. Eu quero saber uma banda que você achou que você nunca fosse gostar, que você não prestava muita atenção. E hoje em dia você adora, porque se ele é um livro, viu um filme ou alguém te apresentou. Muitas mensagens legais chegando aqui de vocês. O Lucas Rafael, de Cascavel, Paraná, falou: Dani, boa tarde. Uma banda que eu sempre torci o nariz é a Rammstein. Hoje é música pra ajudar a me concentrar no trabalho. Nossa! Uia! Beijo, Lucas. Obrigada pela mensagem. Bom trabalho pra você. Dani, boa tarde. Tudo bem, linda? É o Ivan de Cotia. Rock, na minha opinião, tem os bons e os melhores, mas um que eu não conhecia lá em 2003, que meu amigo me apresentou, é o Korn. Desde então tá na minha playlist, e não deixe o rock sair de você. Beijo pra você, Ivan, obrigada pela mensagem. Boa tarde, Dani. Uma banda que eu... Ah não, essa já foi, peraí, Dani Mel confusa, peraí, vamos mais aqui, Dani. Oi, Dani. Então, eu nunca achei que eu fosse gostar do Mr. Big, pois graças a Kiss, hoje eu curto muito. Beijos, Sanderson. Obrigada pela mensagem, Sanderson. O Dani, acho que você estragou o crush que o rapaz sentia pela menina. Acho que não era pra ler. O Thaís de Itaquá. Ah, eu li, gente. Vocês vão mandando aqui, eu vou lendo. Dani, meu marido me fez gostar de Nickelback. Olha, porque muita gente não gosta mesmo de Nickelback, é legal. Mas ele aprendeu a gostar do Judas Priest. Ouve seguidas vezes Crown of Horns, da Ivani Leal. Beijo pra você, Ivani, obrigada pela mensagem. Dani Baby, tudo bem? Tem duas bandas que eu não gostava até um tempo atrás, Biquíni Cavadão e Paralamas do Sucesso. Depois de muitos anos, aprendi a curtir nosso rock brasileiro. É a Gisela de Itajaí, Santa Catarina. Beijo, Gisela. E sim, né? Rock nacional é legal. Dani, tudo bem? Eu sou o Carlos Brito. Eu não suportava Guns N' Roses. Agora, então, piorou. Pronto. Começou a quinta série. Vocês, viu? Ô, Dani, uma banda que eu não gostava era Engenheiros do Havaí. Um amigo me deu um CD, me fez ouvir todas as músicas e hoje é a minha banda favorita e meu filho curte desde pequeno. Olha, a Fernanda de Heliópolis. Beijo, Fernanda, querida. Obrigada pela mensagem. Muita gente não gosta mesmo, né? Eu, Humberto, muita gente confunde timidez com antipatia. Eu já entrevistei o Humberto uma vez aqui na Kiss e ele falou isso, assim, ele foi muito querido, muito fofo e ele é um cara muitíssimo inteligente. As letras do Engenheiros são muito legais. Ó, gente, agora, daqui a pouco eu leio mais, que agora a gente vai ouvir um mega hit do AC/DC, lançado pela banda em 75, com um Bon Scott nos vocais ainda. Essa música virou um hino do rock. Ela celebra rebeldia, atitude explosiva e aquela energia crua da banda. A sigla do título dessa música tem três letras e significa trinitrotolueno. O que, que é isso, Danny Honey? Um sólido amarelo cristalino que possui imenso potencial explosivo. A cara do AC/DC, né? O Bon Scott se apresenta na música como alguém perigoso, impossível de controlar e pronto pra explodir como dinamite. Sacou, gente? Fora que essa música começa com oi, né? Vocês estão ligados? Esse oi no começo da música, ele não tinha sido planejado. Vocês acreditam? O Angus Young tava lá no estúdio testando o som e começou a murmurar as palavras pra si mesmo como forma de marcação do tempo. Tipo, oi, oi, oi. Oi. Aí o George Young, o irmão mais velho do Malcolm e do Angus Young, ouviu, achou que aquilo soava agressivo e autêntico e sugeriu que eles gravassem como parte oficial da música. Resta a história, né, gente? Vamos? Oi? Oi?

0: 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Você tá na Kiss, a gente não dá pra falar Queen na Kiss, Kiss na Kiss. Queen, you're my best friend. Antes teve a AC/DC com TNT. Ô, gente, deixa eu falar uma coisa. Vocês já imaginaram o Angus Young pistola da vida? Não dá pra imaginar, ele é tão de boa, né? Pois aconteceu num show no Arizona em 2000. Vai vendo essa história. O Angus foi atingido por uma cerveja durante o show que um fã atirou do meio da plateia, do meio do público. Vocês acreditam? O fã, obviamente, foi expulso. Mas antes de ele ser expulso, olha o que o Angus fez. Ele tirou a guitarra, entregou a guitarra pra um hold. Passou a grade, os seguranças seguraram o cara, ele falou um monte pro fã, sabe assim, botou o dedo no, na, assim na cara, falou um monte, e no final, sabe o que ele fez? Ele apertou o nariz do cara, gente, com vontade, eu nunca vi isso, ele apertou o nariz assim do cara. Aí o cara foi expulso, os seguranças tiraram ele de lá. Aí eu fico pensando que precisa ter muita coragem pra você pagar pra ir num show e fazer isso com uma lenda do rock, né? Tão absurdo, levou o troco bonito e merecia mais. Obviamente eu baixei esse vídeo pra vocês verem e tirarem suas próprias conclusões. Vai lá que tá lá nos meus stories, @danimelw. Peraí que eu já volto.
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0: 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Você tá na Kiss FM. A gente já viu Jesus Jones com Right Here, Right Now. Antes teve Clash com Training. Vem, faltando 9 para as 3, enquete do dia. Eu quero saber uma banda que você achou que você nunca fosse gostar e hoje em dia você adora. Olha, olha que mensagem legal. Oi, Dani, Califórnia. Eu odiava Iron Maiden, mas comecei a cursar história na faculdade, me apaixonei, tô doida pra ir no show deles, é da Manu de Brasília. Beijos, Manu, querida, obrigada pela mensagem. É verdade, as músicas do Iron são cheias de histórias, preste atenção um dia. Dani, eu não gostava de Oasis, hoje gosto menos ainda. Ô, banda enjoada, é o Carlos de Jundiaí. É sempre tempo da quinta série, né, gente? Obrigada pela mensagem. Dani, não, peraí. Boa tarde, Dani Mel, tudo tranquilo? Hoje tô curtindo demais o Rush e o Sex Pistols, graças a Kiss FM. Wesley Marinho de Campinas, aí sim. Beijo, Wesley, obrigada pela mensagem. Dani, tudo bem? Eu sou a Simone. Eu não gostava do Ozzy porque tinha medo quando era criança, quando eu vi ele mordendo um morcego. Quando a gente... É, tipo o Gene Simmons pisando em cima dos pintinhos, né? Hoje amo demais. Fico pé da vida quando vou numa balada e não toca Ozzy. Um abraço pro pessoal da Jeep de Osasco. Não deixe o rock sair de você. Beijo, Simone, querida. Obrigada pela mensagem. Temos áudio de vocês aqui. Vamos ouvir, peraí.
1: Boa tarde, Dani. Aqui é o Nildo de Ferraz de Vasconcelos.
0: Oi.
1: Na verdade, eu não gostava de rock nenhum.
0: Ih?
1: Eu era pagodeiro. Mas o destino fez eu ir morar na praia. E eu conheci uma pessoa lá que no dia do meu aniversário me deu um CD do Pearl Jam. Eu falei, nossa, não, nem de rock eu gosto. Mas eu comecei a escutar, como foi presente.
0: Claro.
1: Me apaixonei por rock.
0: Amém?
1: Até hoje eu escuto. Eu larguei o pagode de lado.
0: Amém?
1: Tchau, um beijo e não deixa o rock sair de você.
0: Gente, tem salvação ainda!
2: Fala, Dani, Michel Guedes aqui de Jundiaí. Cara, tem uma banda que eu achava que eu nunca ia gostar porque o vocalista me passava uma vibe um pouco de funcionário de escritório, ou vendedor, que é o Dire Straits, né? O Mark Knopfler, aquela indumentária dele, um pouquinho diferentona. Mas hoje eu confesso que eu gosto bastante, cara. Eu acho uma baita banda legal. Eu vejo ela com outros olhos e é uma das minhas bandas favoritas. É isso. Deixa o rock sair de você. Abraço.
0: Beijo.

A Rádio Encerramos Bem, sim, ou com certeza, Nirvana com Sliver. Gente, não dá tempo de mais nada. Esse foi o Conexão Rock de hoje. Obrigada pela sintonia, pela companhia, por tantas mensagens. Vocês se superam a cada dia e fazem esse programa ficar muito mais legal. Quem

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3: Saudações, nação roqueira, começou, tá na hora, Rockcast no ar, seja bem-vindo, seja bem-vinda nessa tarde fria em São Paulo de terça-feira, 25 de agosto, agora 3:01, eu sou o Diego Barone e eu já chego assim, quebrando tudo com o pé na porta, porque eu quero é rock, eu tenho certeza que você também quer, e além da gente ouvir rock, nós vamos ouvir assim, essa resenha fantástica, a resenha mais rock and roll do rádio. Com esse cara que já é meu parceiro, meu amigo. Parece que a gente se conhece há anos, hein? Samuel Canali, boa tarde.
4: Tamo junto, Diegão, boa tarde. Uma excelente tarde pra você curtindo a Kiss FM. Vamos nessa. Hoje o programa tá cheio de novidades. Tem lançamentos importantes pra você conferir. Tem clássicos do rock. E é claro, você participando aqui com a gente, comentando o momento Kiss in Concert, que sim, tá muito legal também.
3: Aniversariantes, duas lendas do rock fazendo aniversário hoje no Kiss in Concert. Só vou falar isso.
4: E você vai pedir o seu som, tá? A gente gosta quando você manda áudio aqui pedindo o seu rock. Todo mundo que participar, Diegão, hoje concorre a um voucher de R$500 do Hangar 82 Tatu e também uma camiseta da Kiss FM. Chega mais, manda o nome completo, RG, né? 11998874343.
3: Como diria John Bon Jovi, mantenha a fé.

0: O clássico do Rainbow aqui no Rockcast, curtimos Long Live Rock and Roll, passou por aqui também Mr. Big e abrimos muito bem com Bon Jovi, Keep the Faith. 3h15 agora, nosso primeiro momento Kiss in Concert especial, hein, Diegão?
1: Aniversário dele, que é um dos gênios do rock, fã de histórias em quadrinhos e de cinema, e muito da teatralidade que a banda dele tem, vem dessas paixões do Gene Simmons, hein? Parabéns para Gene Simmons, do Kiss, completando 77 anos hoje. E pra gente comemorar, nós vamos voltar, Samuca, pro ano de 1992, no época em que o Kiss estava em uma fase técnica muito boa. Isso porque o Gene Simmons já reconheceu isso, e é uma fase onde eles estavam sem máscaras.
0: Sim, e Diegão, na semana passada a gente comentou um pouquinho sobre esse disco, a Live 3, e o Gene Simmons já declarou também que ele gosta muito de como os caras tocaram as músicas mais clássicas de uma maneira mais pesada.
1: É verdade.
0: Dando uma nova roupagem, que foi exatamente o que você comentou aqui.
1: Pois é, e inclusive a Rock and Roll Night, se você pegar a versão desse álbum, a Live 3, ela tá mais rápida e mais pesada,
0: sim,
1: também. E muitas outras. Então, assim, é realmente um álbum que, se você não conhece, você precisa dar uma ouvida com mais atenção, e a gente vai, que, por exemplo, tipo, a banda era formada, além, né, do Gene Simmons e do Paul Stanley, quem que tava na formação do Kiss nessa época?
0: Tinha o Bruce Kulick na guitarra, e o Eric Singer da batera, que, meu, posso falar, o cara é um monstro. Já tocou com o Black Sabbath, já tocou com o Alice Cooper, e no Kiss ele manda muito bem. Então, pra gente celebrar aniversário do Gene Simmons, a gente curte do Alive Trace. Ó, Trace.
1: Trace.
0: Trace.
1: gostei. Alive Trace.
0: Trace. A gente vai curtir aqui Domino,
1: que é com a voz do Gene Simmons.
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6: 3h24, a gente segue por aqui com o Rockcast até as 5 e segue também o pedágio da Kiss.
5: Com certeza, estamos pelas ruas de São Paulo para chegar mais perto de você e para você ganhar prêmio. 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
6: Diegão, você que curte filmes, essa daqui toca no Bingo, O Rei das Manhãs.
5: Ah, que legal, eu lembro desse filme.
6: É a história do Bozo.
5: Muito bem, Bring on the Dance Horses é o Echo and the Bunnymen. Baita som.

0: Ramones aqui na Kiss, Poison Hearts, é o Rockcast rolando. Agora novidade, hein, Samuca? Um novo álbum solo dele, Johnny Marr, ex-guitarrista dos Smiths. Bom, pra quem não sabe, o nome desse álbum é The Age of Everything. E ele sai, tá bem perto, hein? 2 de outubro e temos algo pra falar sobre isso, hein,
1: Samuca? Sim, Diego, a turnê desse trabalho passará pelo Brasil com um show único dia 24 de novembro no Tokyo Marine Hall aqui em São Paulo. E tem mais uma novidade do Johnny Marr, hein, Diego? Hoje ele lançou It's Time, que é mais um som desse novo trabalho. Tem clipe bem legal, inclusive, no canal dele no YouTube. E a gente vai ouvir esse som agora.
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1: 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Você tá curtindo o Rockcast até as 5 e até as 4h20, Diegão. Tem o pedágio da Kiss nas ruas de São Paulo e você pode ganhar cinema, hein?
2: 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Repetindo, Praça Túlio Fontoura com a Avenida Pedro Álvares Cabral, vai no pedágio da Kiss, aproveite enquanto a gente toca esse som aqui que é espetacular. Esse aqui não tem como você passar alheio por um som desse, ignorar um som desse, né, Samuca? Fala a verdade.

0: Stone Sour aqui no Rockcast. Essa aqui é a segunda banda do Corey Taylor, do Slipknot. Tem uma galera aí, Diegão, que tem dois trabalhos. Você conhece, né, um pessoal?
1: Sim, muitas pessoas, muitos conhecidos meus que trabalham em dois, tipo o pai do Chris, né?
0: Exatamente.
1: Lá na série Todo Mundo Odeia o Chris, né? É tipo aquele negócio, né? O cara, tipo, dorme três horinhas, acorda e vai pro outro trampo. Conheço muita gente assim.
0: Corey Taylor é assim. Aliás, ele tem três, né? Porque tem o Slipknot, Stone Sour e a carreira solo dele também, que é muito interessante. Vamos lá, Rockcast tá rolando.
1: Quantos
0: por aqui.
1: Quantos filhos ele tem?
0: Sei lá. Estamos na área até as 5. Você pode participar aqui no nosso WhatsApp. Tá valendo um voucher de R$500 do Hangar 82 Tatu e uma camiseta da Kiss também. Manda nome completo RG no 11998874343. A gente tá com um trabalho nesse WhatsApp.
1: São muitas mensagens aqui. Salve Samuca, salve Diego. Tô de nível hoje também, junto com o Gene Simmons do Kiss, Eduardo Batista da Vila América de Santo André. Parabéns então pro Eduardo.
0: Parabéns.
1: Muitas felicidades. Obrigado por comemorar seu aniversário aqui no Rockcast. O Thiago Pimentel de Serra Negra também tá fazendo aniversário hoje. Parabéns, Thiago. Tamo junto. E o William da Silva, ele comentou sobre o Kiss in Concert do Kiss. A gente tocou pra comemorar o aniversário do Gene Simmons a música Domino. E ele fez o seguinte aqui, ó. Gente, essa música parece um pouco ZZ Top.
0: Sim. Concorda? Concordo. Comecinho ali, meio blues e tal, lembra bastante.
1: Orlando Mano, ele falou o seguinte, ó, só pra lembrar vocês que hoje também é aniversário do Rob Halford.
0: Calma.
1: Será que o Samuca
0: Calma.
1: Pensou nisso, Orlando? Você acha que o Samuca... Bom, enfim, fica ouvindo o Rockcast. Saudações dupla de dois, Dudu Lopes, fotógrafo de Serra Negra, o Eduardo Luiz da Silva também tá aqui. É, quem mais? Diego e Samuca, tudo certo? Estou mantendo a fé. Ele pegou aqui a referência, né, porque a gente abriu o programa com Keep the Faith do Bon Jovi, Mantenha a Fé, em português. E ele falou, estou mantendo a fé que vou ganhar essa camiseta. Será? Continua participando, é o Carlos Barbosa, Parada Inglesa, São Paulo.
0: Oh, sensacional. Se mandar nome completo RG, já concorre.
1: Isso.
0: É o Dudu Lopes, que é de Serra Negra, você comentou aqui, né, Diegão? Isso. Deixa eu mandar um abraço pra ele, pra galera de Serra Negra também. Eu já toquei bateria no coreto de Serra Negra.
1: Que da hora, cara.
0: É, tem uma pracinha lá, eu já fiz um som naquela pracinha.
1: É muito legal fazer show assim.
0: Eu gosto, cara.
1: Demais.
0: A cidade maravilhosa. Ó, você pode pedir o seu som também, tá? Por áudio aqui no nosso WhatsApp que a gente toca.
1: Vamos atender mais um pedido aqui, ó.
2: Boa tarde, pessoal da Kiss. Boa tarde, Nação Roqueira. Aqui é a Lorane e eu queria ouvir hoje no Rockcast Sultans of Swing do Dire Straits. Beijos, não deixe o rock sair de você.
1: Muito obrigado, Lorane. Samuca, vê se você concorda comigo. Mark Knopfler, nessa música aqui, ele não toca guitarra. Ele acaricia a guitarra.
0: Ah, o cara é demais. Boa.

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7: De volta aqui no Rockcast, Kiss FM, 25 anos, sem deixar o rock sair de você. Se você tiver 15 minutinhos do seu tempo, presta atenção. Passa no pedágio da Kiss.
8: Aí você fala assim, mas numa cidade como São Paulo não dá. Dá sim.
7: Dá.
8: Se colocar no GPS, você consegue.
7: Opa.
8: Atenção, Ibirapuera e mediações aí do Ibirapuera ao bairro em São Paulo. 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São os últimos minutos, até 4h20, pedágio da Kiss nas ruas de São Paulo.
7: Corre lá.
8: Samuca, tem músicas que são hits, tem aquelas que são clássicos.
7: Uhum.
8: E tem os hinos, né?
7: Ah, sim.

0: Esse foi o Linkin Park com Shadow of the Day, como diz o nosso ouvinte Carmelo Riolo, bela balada.
1: É, não, como diz Samuel Canali, né? Essa frase é sua e eu concordo, realmente, quando a balada é boa, tem que destacar. E a programação aqui do Rockcast, muito elogiada por todos os nossos ouvintes aqui. Então, você que mandou mensagem, muito obrigado. E realmente, assim, nós somos apresentadores aqui da Kiss, mas somos fãs também.
0: Sim.
1: Então, a gente também tá curtindo junto com você aqui. Tá demais, tá muito bom.
0: A gente fica aqui ouvindo as músicas no talo, curtindo pra caramba também. Somos ouvintes da Kiss, né?
1: É, exato. É, bom, eu já falei aqui e vou repetir. Eu fui ouvinte da Kiss? Fui não, né? Porque eu ainda sou ouvinte da Kiss por muitos e muitos e muitos anos e tô aqui nessas últimas 3, 4 semanas realizando esse sonho de sair de um ouvinte da Kiss para um apresentador, ainda mais ao lado de Samuel Canali. Oh. Uma grande satisfação. E ao seu lado, você que tá ouvindo e prestigiando o Rockcast.
0: Ô, Diegão, é honra, é toda nossa.
1: Muito obrigado.
0: 4h19 agora, nosso ouvinte falou: vocês não vão falar do aniversário do Rob Halford? Claro que sim. Hoje o vocalista do Judas completa 75 anos. Em agosto de 2015, Diegão, a banda fez um show memorável no festival Wacken Open Air na Alemanha.
1: E esse show, Samuca, ele foi lançado no streaming, em CD também, em DVD e Blu-ray, com o título de Battle Cry. E aí, é desse show que a gente tira qual? Qual? Vamos ver se o nosso ouvinte tem... Será que você tem alguma ideia de qual que vai tocar? Vamos fazer junto aqui, eu e você. 3, 2, 1... 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
1: Ô Samuca, beleza? Barone, beleza? Top. Que é Raul Valença, Santo André. Consegue tocar um Ira pra gente aí? É Tarde Vazia, por favor. Beleza? Abraço.

0: John Cougar Mellencamp, R-O-C-K in USA, aqui na Kiss. Que som espetacular, tô toda arrepiada aqui, tenho certeza que você também. Samuca, você tá de brincadeira, hein?
1: Ó, numa tarde fria como esta aqui em São Paulo, não tem como ficar triste ouvindo esse som.
0: Mas ó, tarde vazia não.
1: Não.
0: Tarde vazia, só a música anterior, que foi o pedido do Raul Valença de Santo André, ele pediu Tarde Vazia, clássico do Ira aqui. Enfim, a gente vai fazendo a programação e você vai ajudando. Você, pra quem não sabe aqui, pode pedir música no Rockcast 11 99887-4343, manda áudio que a gente prefere. Mas agora, vamos falar do Ghost, né? Porque a banda anunciou o lançamento da trilha original do filme Too Big to Rig para o dia 27 de agosto no streaming e também para download.
1: Diegão, esse filme foi gravado em dois shows na Cidade do México em setembro do ano passado e o importante, hein, passará nos cinemas a partir de amanhã com salas em algumas cidades do Brasil. Então você que é fã do Ghost, procura aí, digita aí Too Big to Rig Brasil, que você já confere as salas disponíveis para você assistir esse filme. E no nosso site, kissfm.com.br, tem um trechinho dele também para você conferir. Vai lá!

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0: 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Esse foi o som do Dixuola aqui no Rockcast. Faltando agora 8 para 5, dá tempo de você vir aqui no nosso WhatsApp, mandar a sua mensagem, porque tá valendo um voucher de R$500 do Hangar 82 Tatu e uma camiseta da rádio também. Nome RG no 11998874343. Chega mais.
1: É, pode entrar na resenha, pode mandar salve. Tem um ouvinte aqui que falou o seguinte: o Anderson de Santo André, a gente tá falando sobre vários empregos, né? Do Corey Taylor.
0: Uh-huh.
1: E aí, o Samuca até comentou isso. Aí o nosso ouvinte falou assim: ó, mais empregos que o Jeff Scott Soto, o Corey Taylor não tem. Foi o que ele disse aqui. Explique, Samuca.
0: Você sabe que quando é aniversário do Jeff Scott Soto, a gente tem que enxugar a nossa fala, porque o cara já cantou em 1 milhão de bandas: Talisman, Malmsteen, Journey, Wet, Sons of Apollo, carreira solo, enfim. Muitas, o cara canta demais. E vira e mexe, ele pinta aqui no Rockcast também. Gente boa, Jeff Scott Soto. E tem muito talento também, né?
1: Muito bem. O Thomas Maxwell Schiff, ele tá mandando aqui um beijo. E disse que tá formando 2 roqueiros na casa dele: os filhos Max e o Gabriel. Inclusive, o Gabriel faz aniversário hoje. Parabéns, então, Gabriel, junto com o pai Thomas aí ouvindo aqui.
0: Parabéns.
1: Samuca e Diego, Camila Marques, Alexandrino, Gilbertoni. Sou de Santos, tô ouvindo vocês direto. E quem tá dizendo que nós somos o vício dele, não consegue largar o Rockcast, é o Ike Elvanger, de Candelária, Rio Grande do Sul, e mandou um salve aqui pra gente, muito obrigado. Ah, tem mais alguém aqui, ó, Oséias Custódio Leite.
0: Tá na área?
1: Tá na área por quê?
0: Oséias, manda um abraço pro Paulo Nunes também.
1: Ah, entendi. Agora, não sei se todo mundo pegou, mas enfim, eu peguei a referência.
0: Que tempo bom!
1: Pra quem é desse time aí, é o tempo bom, né? Pra quem não era, não gostava muito, não.
0: Ó, Diegão, vamos lá. 6 minutinhos pra acabar o programa, dá tempo de atender o pedido, né?
1: Com certeza.
2: Oi, Di, oi, Samuca, tudo bem? Aqui é a Dani da Moca. Queria escutar nessa tarde chuvosa e fria aqui em São Paulo, System of a Down, Lonely Day. 15 FM, não deixe o rock sair de você.

0: Som do Kinks pra fechar o Rockcast You Really Got Me aqui na Kiss. Que programa, Samuca?
1: Pô, foi sensacional. Muito bom. Os ouvintes caprichando nos pedidos, nas mensagens. Muito obrigado a todo mundo que participou. E quem ganha, Diegão, a camiseta da Kiss dessa vez é o Júlio César Camargo. E o voucher de R$500 do Hangar 82 Tatu vai pra Janaína Oliveira de Castro. Fiquem ligados que a nossa produção entre em contato.
0: E agora aquele esquema. Na sequência, tem a sequência do ouvinte. Duvido você mandar rápido um áudio com três sons incríveis pra gente tocar pra abrir o programa. Quem que será que vai abrir o programa hoje, hein? Ah. Será que é você? Mas aí tem que ser rápido. 11 9 9 8 7 4 3 4 3.
1: Pode pedir um também.
0: Também.
1: Enquanto isso, vamos tomar um café?
0: Bora.
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4: Salve, nação roqueira! E aí, tudo certo? 5 e 4, bom fim de tarde pra você. E a gente tá aqui com a sequência do ouvinte no ar. Eu sou Diego Baroni, na voz, no microfone da Kiss FM, há 25 anos, sem deixar o rock sair de você. E você ajuda a gente nesse processo pedindo seus sons favoritos, uma música ou três. É da sua preferência, mas tem que convencer Samuel Canali de que o pedido é legal, de que a música é boa, a sequência funciona. 11 99887-4343. E aí, Samuca?
5: Que responsa, hein? É. Você, curtindo a Kiss FM, vai montar a programação até às 6 aqui na sequência do ouvinte. Como o Diegão falou, pode pedir um ou três, manda áudio que a gente gosta demais, tá curtinho, falando o seu nome e o som que você quer ouvir. Todo mundo que mandar nome completo RG também concorre a um kit da Kiss FM. Bora começar.
6: Fala, Samuca. Fala, Diegão. Aqui é Rafael. Sou motorista de aplicativo. Sou da região da Lapa. Diegão, Samuca, toca pra nós Testify com Rage Against the Machine, por favor. Obrigado, viu? 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
1: Olá, do Murumbi, tudo bem? Vocês conseguem tocar pra gente aí Fortnite Sun? Do Creedence Clearwater Revival pra animar a tarde? Abraço pra vocês.

0: clássico maravilhoso do Creedence aqui na sequência do ouvinte. Quem mandou essa, Digão?
1: Mário Lula do Morumbi representou, porque olha que som fantástico. A gente deixa na mão da pessoa, né? Você que ouve a Kiss e aí, poxa... É impressionante. A gente nunca é decepcionado por essa galera.
0: Só sai coisa boa, né? Tanto que antes a gente ouviu por aqui Season the Benches, foi a Mariana Lopes que pediu e abrimos muito bem a sequência do ouvinte com Rage Against the Machine.
1: Rafael da Lapa, motorista de aplicativo, que mandou essa pra gente pra abrir bem a sequência do ouvinte. O Rafa, que assim como muitos motoristas de aplicativo, levam a Kiss aí nos seus carros, junto com os seus passageiros. E isso é uma satisfação enorme.
0: Demais. A gente tem uma pergunta pra você. Qual rock você quer ouvir? Pode mandar por áudio também, tá bom? 11 998874343, vem pra cá.
2: Boa tarde, 15 FM. Aqui é Fernando Longboard de Mongaguá, litoral de São Paulo. Aloha! Queria pedir aí qualquer música do Gurus. Aloha!
1: Tá bom. Aloha, então.

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1: 5h22, estamos de volta aqui na sequência do ouvinte, esperando o seu pedido musical. Pode pedir até três, tá? No 11 99887-4343. Manda nome completo RG que você concorre a um kit da Kiss. E aí, Diegão, o que a gente toca agora?
2: Eu duvido você não gostar dessa sequência aqui. Vamos lá.
3: Fala, Diegão. Salve, Samuel Canali. André Magri de Osasco.
1: Opa.
3: Toca pra gente aí Red Hot Chili Peppers, Iron Maiden e AC/DC. A que tiver, bem fácil pra vocês aí. Eu gosto dos três. Não deixe o rock sair de você. Um abraço.
2: Obrigado, André. Olha, Samuel, é fácil de gostar e fácil de escolher, né?
1: Sim.
2: Mas você vai revelar as três que nós escolhemos aqui?
1: Não, vai no suspense.
2: Vamos lá, então.

0: Máquina 15, um dos maiores clássicos de todos os tempos, AC/DC, Highway to Hell, ainda Iron Maiden, Can I Play With Madness e Red Hot Chili Peppers, Danny California, foi a sequência de três do ouvinte André Magri de Osasco. Samuca, será que ele mandou bem ou não?
1: Ah, a galera de Osasco tem bom gosto musical.
0: Ah, percebi aí um certo, né? Um certo bairrismo aí, né? Bom, mas tem que defender a região de onde veio, tá certíssimo.
1: Muito bem, muito bem. Ó, você pode fazer assim como o André de Osasco, entrar aqui no nosso WhatsApp e pedir um ou três sons pelo 11 998874343, de preferência por áudio, aí coloca o nome completo e RG que você concorre a um kit da Kiss FM. A nossa ouvinte Valéria Martins, de Barueri, Diegão, ela falou que ela não consegue gravar áudio, tá? Porque ela tá dirigindo, tá certo, isso aí.
0: É bom evitar.
1: Mas ela escreveu aqui, Samuca e Diegão, por favor, coloca aí na programação Biquíni em Algum Lugar do Tempo.
0: Vamos tocar?
1: Agora!

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4: Cinco e 42.
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4: De volta aqui, você fazendo a programação do seu jeito na Kiss. 11 99887-4343. Manda o seu áudio, escolhe uma ou três músicas e fique à vontade aqui na programação. Mas nesse momento, hora do rush em São Paulo, muita gente passando perrengue no trânsito. Tem certas regiões, principalmente a galera que vai pra Zona Leste, pega um trânsito assim que não tem caminho, não tem lugar pra ir, você sempre vai pegar algum corredor lotado, mas é, a hora do rush aqui daqui, Samuca, é bem mais interessante.
7: Tá, a hora do rush legal, né? Que a galera gosta, Diegão, e a gente tá falando bastante sobre essa nova fase, esse novo momento do rush. E, Diegão, é importante falar que pra essa nova turnê, a banda ensaiou cerca de 40 músicas, tanto que eles estão mudando o repertório em cada show. E quem teve o privilégio de ir a 2 shows dessa turnê foi o Mike Portnoy, batera do Dream Theater, e ele falou um negócio muito interessante sobre a Annika Niles. Ele falou o seguinte, ó, ela é absolutamente perfeita para essa função, domina a maioria das nuances do Neil Peart e ao mesmo tempo que traz o próprio estilo e swing pra música, mas sempre com o máximo respeito. Cara, essa turnê tá demais e é importante falar, tá? Eu vi uma galera do Brasil que foi assistir o show de Toronto e o pessoal tava cantando YYZ, que é um instrumental. Aí o Guedes Lee brincou, falou, acho que tem brasileiro aqui na plateia.
4: Já reconheceu. E sempre tem brasileiro em todos os lugares do mundo.
7: É.
4: E aí, nós brasileiros vamos ter esse privilégio de poder curtir Rush mais uma vez, porque em 2027 eles desembarcam no Brasil com a turnê 50 Something Tour. 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
1: Fala, Samuca, o Eder aqui de São Paulo. Meu, toca Waterboy do Live em homenagem à minha querida esposa. Nós estamos juntos aí há 30 anos, e é aniversário dela hoje, pessoal. Isso é, a música marcou nossa juventude. Nós estamos juntos desde 1996. Abraço. 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

0: Esse foi o Black Keys, fechando muito bem a sequência do ouvinte. Essa a gente mandou pra Larissa Alves. Aliás, que programação maravilhosa, ouvinte caprichando, hein?
1: Foi muito bom de ouvir e de dividir com todo mundo, né? E obrigado você que participou, você que contribuiu. E quem pediu a música anterior, o Live Water Boy, né? A gente vai do Lonely Boy para o Water Boy. O Ender de São Paulo quis fazer uma média, e uma belíssima média, com a esposa que faz aniversário hoje. Pena que você não falou o nome dela, mas parabéns pra ela. E o Ender, obrigado. No mínimo, um jantar à luz de velas hoje, hein?
0: Sim.
1: No mínimo.
0: Capricha.
1: E quem tá levando o kit da Kiss aqui, o presente da sequência do ouvinte, é o Álvaro de Jesus. Parabéns, Álvaro. Final do RG 3941. Nossa produção, entre em contato. Samuca, satisfação total, hein?
0: Tamo junto. A gente tá de volta amanhã às 3 com o Rockcast e também na sequência do ouvinte às 5. Vem aí, alternativa.
1: Beijo, boa noite.
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3: Olá, uma ótima tarde para você ligadinho aqui na Kiss. Tarde chuvosa, com garoa fina em algumas regiões, cuidado com pista molhada. E cuidado também, você que circula agora pelo túnel Maria Maluf, tem trânsito ruim no sentido do Sacomã, do emboque até o desemboque. Abrão de Moraes e Ricardo Jafé, para você que segue no sentido do Ipiranga, funciona bem melhor. Já o túnel Maria Maluf na direção do aeroporto, sem dificuldades, trânsito fluindo muito bem. 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
3: Agora 6 horas em ponto, tá cravado. E nós estamos aqui a postos, começando mais uma edição do Alternativa, o programa mais rock and roll do rádio brasileiro. Seja muito bem-vindo, muito bem-vinda. Um excelente início de noite para você que está curtindo a gente aí do outro lado. O Alternativa está começando. Edição desta terça-feira, 25 de agosto de 2026. Eu sou o Marco Antônio Titio e aqui ao meu lado. Ah, tá no banheiro?
4: Banheiro.
3: Foi no banheiro?
4: Nem vou responder nada, ô praga. Eu vim correndo.
3: Número um ou número dois?
4: Eu tava gravando com o Marcelinho, aí vim correndo.
3: Ah, é?
4: Eu tava no estúdio gravando. Boa noite, nação, boa noite, praga. Tudo bem com você?
3: Como, Savá?
4: Rebian.
3: Muito bem, estamos aqui a postos, começando a Alternativa.
4: Eu esqueci as folhas lá fora, peraí.
3: Olha só. Bom, a gente começa agora o programa e você que tá aí do outro lado, pode mandar o seu recado, o seu alô, o seu comentário, fique à vontade. O nosso WhatsApp está à sua disposição, 11 99887-4343. Esse é o número para você interagir com a gente. Tem prendas da roupa?
4: Temos sim, e se você não me tratar bem, ó, que eu achei no chão, a capa do seu óculos, capa eu jogo fora. Hoje nós vamos escolher dois ouvintes, cada um vai estar faturando a camiseta exclusiva da Kiss.
3: Uau, duas camisetas exclusivas?
4: Sim.
3: Dois ouvintes contemplados, então manda sua mensagem que tá valendo. 6 e 2, bora começar e vamos com os nossos destaques, o nosso giro de manchetes com os assuntos que estão aí em destaque nos portais de notícia. Brasil e Estados Unidos marcam um novo encontro para discutir tarifaço. De acordo com representante do governo, a iniciativa partiu da Casa Branca. A reunião está marcada para a próxima segunda-feira. O STF cria penduricalho que oferece adicional de até 22,5% para chefes de gabinete dos ministros. Outro assunto, olha uma notícia triste. Dolly Parton, rainha da música country, ela, famosa por sucessos, hits como Jolene, entre tantos outros, se foi aos 80 anos. Olha só.
4: E eu acho que toda a tropa aí dos 40 a mais, em algum período da vida, curtiu alguma música dela. E a voz dela era uma delícia para se ouvir.
3: Sim.
4: E hoje eu descobri muito. A sua filha, por exemplo, deve gostar da Miley Cyrus. Ela era a madrinha dela.
3: Da Miley Cyrus?
4: É.
3: Olha só, eu não sabia disso, mas é um legado, né, que fica aí muito presente em Nashville, que mostra o glamour da música country e do que ela representou. Que descanse em paz a Dolly Parton, que eu já queimei um dos destaques, é um dos destaques do mundo do
4: pois
3: rock.
4: Mas agora você vai falar menos, então.
3: Eu quero só saber antes, porque a Dolly Parton mexeu comigo, quero saber, tem destaque do teatro?
4: Temos sim, ó, A Filha da... É uma comédia nonsense de Carlos Eduardo Silva e segue em cartaz no Teatro BDO Jaraguá e no mundo do rock.
3: Bom, além da notícia da Dolly Parton, o Bret Michaels cancela todas as datas da turnê planejada para se recuperar de uma cirurgia.
4: Queens of the Stone Age lança um novo single.
3: Temos também outro assunto em destaque no nosso site. Jeff Beck, grande figura, grande guitarrista, edição especial de 10 anos do livro Beck One, ganha versão limitada com material assinado por ele. E também, trilha sonora do filme Too Big to Rig é anunciada pelo Ghost. Tudo isso e muito mais a partir de agora.

0: É o som do The Hives aqui na Kiss, 6:17. Você está na melhor do Brasil. Informação e rock de verdade é o Alternativa, rolando até as 8 da noite, levando informação, prestação de serviço e, claro, rock em dose cavalar. Antes do The Hives, você curtiu Your Love com Outfield e ainda Eagle Eye Cherry passou por aqui com Save Tonight. Abrimos com um classicaço do Led Zeppelin, Good Times, Bad Times. 6:18, temos aqui o primeiro destaque: Queens of the Stone Age lança novo single, Insignificant Other. É a faixa marca o anúncio do 9º álbum de estúdio da banda, Perfect, que será lançado dia 30 de outubro. A banda sempre se manteve duradouramente e singularmente, né? No topo, e não é apenas o som, é o espírito, né, que eles têm. O Queens of the Stone Age é uma banda muito legal, muito inventiva. Eu acho eles muito provocativos, e é isso no sentido mais essencial, né? Não tem medo de explorar o obscuro, o sexual, o absurdo. E é uma arte que rosna e seduz, né? Grande parte do público, nunca tanto quanto no 9º disco da banda, que é esse álbum, que vai ser lançado dia 30. Isso eu tô falando sem saber, porque eu ainda não ouvi, mas foi lançado hoje, o mais recente single, que pode ser considerado a peça central do álbum. A faixa é a segunda de apenas 2 tomadas, captura o quinteto tocando de forma solta, bem desprotegida, abrindo espaço um para o outro de uma forma improvisada. Então, é uma música sobre distância, o que diz o Joshua Homme, que é o vocalista do Queens, Queens of the Stone Age. A notícia completa tá lá no nosso site, no kissfm.com.br. Aliás, por falar, fazer aqui, acabei de fazer uma resenha, dar uma opinião sobre o Queens of the Stone Age. Isso vai dar treta, hein? Já tô preparado com algumas pessoas. Não, me atirar pedra, mas tudo bem. Eu pago o preço da autenticidade. Mas eu coloquei lá, eu acabei de postar faz uns 10 minutos um vídeo colocando, tinham me cobrado isso. Muita gente me cobrou. Eu faço alguns rankings, né? Coisas que eu curto, coisas que eu não gosto, enfim. E aí me cobravam, fala das bandas que você gosta e das bandas que você não gosta. E aí eu fiz um videozinho essa com 5 bandas que o tio considera chatinhas. Chatas, não é que são insuportáveis. 4 delas são chatinhas, eu consigo ouvir várias coisas, mas não entrariam nunca na minha playlist, eu acho maçante, não tem coisas que não dá pra mim. E tem uma que não é nem uma banda, é um gênero aí, e aí esse eu não consigo mesmo. Mas eu coloquei lá com toda a sinceridade, lembrando que opinião é sempre pessoal, né? Um gosto, ele é super subjetivo. Então aquilo que pode ser ruim pra mim pode ser delicioso pra você. Mas eu queria saber se você concorda com essa minha lista das 5 bandas chatas do Titio. Tá bom? Você, eu sei que você considera uma banda chata, que é uma banda que muita gente gosta.
1: Qual?
0: Né? Uma que vem lá, tem 4 integrantes.
1: Não gosto.
0: Vem lá de Liverpool, nada.
1: Não, eu gostava, hey, até... Jude. Não, até a Yoko Ono se intrometer na banda e deixar estragar, e eu parei de gostar.
0: Então você não consegue hoje ouvir Beatles, acha chato?
1: Acho chato. Tem gente que ama, que adora, eu não gosto.
0: Então, gosto é gosto. É. Como que a gente vai?
1: Como é o nome da mulher que você pôs no seu vídeo lá?
0: É? Tá lá no Titio Marco Antônio. É assim que você me encontra no Insta. Rosângela, como tá?
1: Rosângela Alves Kiss. E não esqueçam de seguir Kiss. 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Lá tem promoções, tem tudo do mundo do rock.
0: Você tá fica lá por no dentro Instagram das notícias da e também promoções exclusivas que rolam no Insta daqui, Kiss FM 92.5.
1: Exatamente.
0: Então ela não gosta de Beatles, eu não gosto de uma porrada de coisa, mas fiz uma listagem com 5.
1: Aquela,
0: depois eu prometo.
1: Aquela moça que você colocou lá, eu também não gosto, não.
0: Ah, é? Será? Por exemplo, tem pessoas que. O Rodrigo Branco, por exemplo, ele ama de paixão os meninos do Greta Van Fleet.
1: Tanto que ele fez a tatuagem na virilha.
0: Uma tatuagem aqui, já faz um tempo, numa das parcerias da Kiss com o estúdio de tatuagem, ele fez o Greta Van Fleet próximo à virilha, falou que doeu muito, inclusive. Ele falou que sentiu muita dor.
1: Mas vale a pena que a banda de cabeceira dele.
0: Que o amor que ele tem por essa banda é algo indescritível.
1: Você não encontra com o Brancão e vou encontrar hoje, ele me joga.
0: Eu volto, assim como o Vitão Bonesso, nosso amigo, eu vou querer também saber se ele... Eu vou pedir para ele opinar lá no meu vídeo, porque eu quero... Ele também é um cara que, por exemplo, apesar de gostar muito de Sabá, por exemplo, ele tem uma banda que se chama Electric Funeral. Que
1: mas
0: é
1: ele
0: ótima.
1: Gosta de YouTube.
0: E o Tchu, ele ama aqueles italianos do Maneskin.
1: Ama.
0: Ele acha demais. Ele
1: no
0: diz
1: navio,
0: que...
1: ele teve, eu tive a oportunidade no navio da Kiss, ele tocar lá.
0: Um abraço pro Vitão Morense e a gente volta já já com muito mais.
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0: E vamos saber como está o trânsito aqui em São Paulo. Quem está pelas ruas observando tudo é ela, Luana Scardovelli. Como vai você, Luana? Boa noite.
1: Olá, uma ótima tarde para você ligadinho aqui na Kiss. Tarde chuvosa, com garoa fina em algumas regiões, cuidado com pista molhada. E cuidado também, você que circula agora pelo túnel Maria Maluf, tem trânsito ruim no sentido do Sacomã, do Emboque até o Desemboque. Abrão de Moraes e Ricardo Jafé, para você que segue no sentido do Ipiranga, funciona bem melhor. Já o túnel Maria Maluf na direção do aeroporto, sem dificuldades, trânsito fluindo muito bem. 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

Som do Ira, fechando esta sequência, Núcleo Base, grande abraço pra galera do Ira, uma das bandas mais incríveis do rock brasileiro. Ainda ouvimos Kaiser Chiefs, Coming Home e Rebel Yell com o senhor Billy Idol. E temos uma notícia triste: a partida de Dolly Parton. Ela, uma das maiores lendas da música country, uma das artistas mais influentes da história da música popular, morreu aos 80 anos. A causa da morte não foi divulgada. Notícia é comunicada pelo sobrinho dela, num vídeo publicado nas redes sociais. Dolly será para sempre uma inspiração, não apenas pela sua música atemporal e sua prolífica composição, mas também por seu humor, carinho e bondade. É o que dizia o comunicado. E a morte acontece meses depois, né, da Dolly cancelar uma apresentação que faria em Las Vegas. Em maio deste ano, ela ia se apresentar e aí revelou que estava enfrentando problemas de saúde, realizando um tratamento para cálculos renais, cancelou a apresentação. Ela nasceu no Tennessee e construiu uma das carreiras mais longevas e bem-sucedidas da música. Ao longo de mais de 60 anos de atividade, vendeu mais de 100 milhões de discos, conquistou 11 prêmios Grammy, consolidando-se como uma das artistas que mais venderam na história da música, Dolly Parton. Posso tocar, me dá licença aqui? Posso? Vou pedir licença para você também. Eu acho que em 24 anos quase de emissora que eu tenho nesta casa, eu nunca toquei Dolly Parton. Então eu vou pedir essa sincera homenagem com um dos maiores sucessos da carreira dessa mulher, Jolene, Dolly Parton, fechando esta sequência.

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1: Vamos com informações do trânsito, mais informações aqui da cidade de São Paulo, com o caminho do nosso ouvinte lento pela Rebouças, viu? Nos dois sentidos, de ponta a ponta, tudo travado, vale muito mais a pena o caminho alternativo pela rua Arthur de Azevedo e na direção do centro, Avenida Europa, Rua Colombo e Rua Augusta, funcionando melhor. Avenida Gabriel Monteiro da Silva, Alameda, na verdade, Gabriel Monteiro da Silva, também tem melhores condições na comparação com a Rebouças. 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

0: na academia. Valeu, obrigado, titio e vovó. Ó, não sou eu que tô dizendo.
1: Vovó não, nem a. Quem é?
0: Ligadão sempre na melhor, é o Mauro Biancardi.
1: Nem o Biancardi, nem vem.
0: Quem mais que tá aí? Tem muita, muita mensagem, a barrinha não para de rolar. Quem? Não sei, isso aqui não entendi. É anúncio de firma, não dá. Fala pro titio que faltou pagode na lista dele. Quem disse isso? Luciana Giannini, de Barueri.
1: Na realidade é o seguinte, recentemente ele foi num show de samba, porque a namorada dele gosta e como ela acompanha ele em tudo.
0: É, mas aí samba, ele mais raiz, assim, é diferente.
1: Inclusive foi eu que arrumei os convites pra essa praga aí.
0: É verdade.
1: Foi no show do Zeca Pagodinho, da Alcione e...
0: Eu não lembro.
1: Olha lá, o Zeca Pagodinho,
0: mas o Zeca,
1: Alcione,
0: eu sei que o Zeca...
1: Ah, o Jorge Aragão e o Martinho da Vila também se apresentou.
0: Dos três, o que eu mais conheço e admiro é o Zeca Pagodinho. A gente tem que ter essa abertura, essa flexibilidade.
1: De todos, eu gosto do Aragão.
0: Também, então, mas a gente tem que ter essa flexibilidade. Eu gosto de outras coisas também, além do rock, mas tem coisa que não desce, né? Além dos Beatles, o que que não desce pra você? Aquela senhora.
1: Falar. Aquela senhora não vai.
0: O Morrissey. Olha só, lembrei.
1: Ele é chatão, né? Ele não faz show, ele promete não come, não. Eu nem perco tempo ouvindo.
0: Na penúltima viagem, aquela alça que abre, que levanta e desce do carrinho pra puxar a mala, quebrou. Aí eu tive que ficar puxando. Ele é aquele carrinho quando quebra.
1: Na realidade é o seguinte, todo mundo quando vai viajar, se a mala some, a pessoa fica desesperada. Se é ele, a pessoa não precisa trazer, deixa pra lá.
0: Cristian Marques Fellini, muito obrigado pela sua participação. Você está concorrendo também. É o Tico, também de Maria da Graça, no Rio de Janeiro. Muito obrigado. Está ouvindo aí nos 92.9 da Cidade Maravilhosa. Olha só, meu amigo. Como é que é? A Juliana Maranhão. É ela, Juliana Maranhão, de Santo André, que usa camiseta M. Você está concorrendo, Ju. Obrigado também pela sua mensagem. O que é? Separa minha camiseta GG, que eu vou separar uma marmita de bife de fígado acebolado. Você pode mandar pra Rô. E não esqueça de colocar por cima muitas ervilhas.
1: Não, coloca porque você nem vai entrar aqui.
0: E fechando o nosso giro, que é? Olha aqui, o rapaz está dizendo assim, posso contar isso? Como é que ele chama? Ele esqueceu até de assinar. Diogo Garcia. Diogo Garcia, ele diz, nada pior do que eu que vou ver Cláudia Leite com a esposa. Isso sim é sofrer por amor.
1: Mas aí tem que acompanhar a esposa, porque a esposa com certeza acompanha você nos shows e com certeza você não gosta, mas ela gosta, então o amor é lindo.
0: Você imagina, eu levei a minha namorada, que gosta de black music e de samba raiz, pra assistir Planet Hemp, por exemplo.
1: E ela foi.
0: É, só faltou entrar naquela gira lá do Marcelo D2.
1: Eu já tô observando a cara da Sil. Ela olhando e falando, meu Deus do céu.
0: Quando estávamos saindo do Allianz, 50 mil pessoas no Allianz, o Planet Hemp na turnê 30 anos, ela falou assim, amor, ela chama de Amore. É. Que bonitinho, fofo, né?
1: Amore. Amore. Eu já tô vendo a cara da Sil.
0: Eu tô com a perna bamba. O que aconteceu? Um show tão legal, passou o documentário do Strida, ela tava uma malemolência.
1: É lógico, a esquadrilha da fumaça inteira.
0: 7:03, tá todo mundo concorrendo da camiseta. Eu vou pro intervalo e volto já com muito mais.
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3: E vamos com informações agora da 23 de maio. Tem reflexo de acidente que envolveu dois carros ali na altura do Centro Cultural, no sentido Zona Norte. Trânsito ainda vem congestionado antes mesmo do Parque Ibirapuera. Invista no caminho alternativo da Domingos de Moraes e da Vergueiro. Na Domingos de Moraes tem um trânsito chatinho na altura da estação Vila Mariana, mas insista por ali, viu? Foi colisão também de ônibus e carro. Tem ainda uma faixa fechada, mas na comparação com a 23 vale muito mais a pena para você seguir. 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

0: Elevation com U2, fechando mais uma sequência por aqui. Antes, nós curtimos aqui no Alternativa Eric Clapton, Cocaine, Need You Tonight com In Excess e ainda Bad Religion, American Jesus, que abriu a sequência. Rurrucita, temos destaque teatral?
1: Temos sim, titio. No Teatro BDO Janaguá, na Rua Martins Fontes, 71, Centro, estreia agora dia 28, vai até 6 de setembro, a peça A Filha da... É uma comédia nonsense de Carlos Eduardo Silva, premiada em 2000 em concurso do Ministério da Cultura, adaptada e dirigida por Darson Ribeiro. No Teatro BDO, Jaraguá, uma das maiores atrizes brasileiras, retorna aos palcos ao lado da filha, interpretando mãe e filha. Ambientada nos anos 1990, a trama acompanha uma mulher obcecada por Diana, que ao atirar na foto do príncipe Charlie, em defesa da princesa pela traição do príncipe, mata acidentalmente o marido e com a mãe tenta ocultar o crime. Confira no Teatro BDO Jaraguá a partir de 28 de agosto A Filha da...
0: Muito bem, 7h21, e quero só contar rapidamente aqui que o Jeff Beck é uma pessoa que eu gosto tanto, um guitarrista de primeira grandeza. Uma edição especial de 10 anos do livro Back One ganha versão limitada com o material assinado por ele. A Genesis Publications está celebrando aí os 10 anos de lançamento desse livro. É o primeiro e único livro do Jeff Beck, né? Lançado em 2016, numa edição limitada assinada por ele. Produzido em estreita colaboração com ele, com o Beck, o livro reuniu 5 décadas da trajetória dele na música e tem muitas fotos, guitarras, a paixão dele por hot rods, né, aqueles carrões. As 2000 cópias da edição original foram assinadas pessoalmente por Jeff Beck e atualmente a publicação encontra-se completamente esgotada. Então, o lançamento da edição norte-americana rolou em agosto de 2016 e na ocasião Beck participou do evento Hot Rods and Hamburgers, encontrando leitores e autografando exemplares. E agora, uma década depois, a Genesis revisitou o arquivo para criar uma nova peça comemorativa, edição especial. Desta edição, material que será acompanhado por um retrato de arquivo do guitarrista registrado durante a produção de Back One. Se você curte Jeff Beck, se você gosta ou não, se não conhece muito, porque ele nunca foi assim do mainstream, assim, não é tão palatável, né, como outros da mesma grandeza dele. Mas ele se foi em janeiro de 2023, há 3 anos, né? Um pouco mais de 3 anos. Tinha 78 anos, contraiu uma meningite bacteriana. Mas é considerado um dos guitarristas mais influentes da história do rock. Eu acho ele demais, né? Também fez parte do Yardbirds, né? Trajetória solo, colaborações com Eric Clapton, com Bowie, com Rod Stewart. Olha, Beck, você é demais. Você gosta do Beck?
1: Gosto. Desse daí, esse outro Jeff, tá falando não.
0: Que conhece, mas essa velha tá caduca.
1: Eu caduca. Olha, se eu não trabalhasse com ele há mais de 20 anos e não conhecesse olha, essa figura.
0: Eu tô começando a me sentir desrespeitado nessa cadeira.
1: Ele é de uma inteligência, esse cara aqui do meu lado, única. Ai, mas só porque eu não presto, sabia disso? Eu te conheço.
0: Olha, eu vou pro intervalo porque é melhor ficar quieto, porque eu não tenho dinheiro pra pagar advogado. Tchau.
1: O meu também tá de férias.
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4: Vamos com a saideira, Titio Rô. A gente fala agora do caminho do nosso ouvinte que circula pela Tietê. Uma ocorrência pela pista expressa no sentido Castelo Branco, depois da ponte da Vila Guilherme. Central e lateral funcionando muito bem. Já na direção oposta, no sentido Ayrton Senna, dificuldades, principalmente da ponte do Limão até a ponte da Vila Guilherme, por excesso de veículos. A lateral, após a ponte Cruzeiro do Sul, funciona melhor e vale como caminho alternativo. 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

0: É o som dos ingleses do Echo and the Bunnymen, Lips Like Sugar. Antes nós ouvimos Incubus, Drive, ainda Bon Jovi, You Give Love a Bad Name. 7 horas 39 minutos. É o Alternativa rolando até as 8 da noite com informação e rock de verdade. Intervalinho? Voltamos já já com a última parte do Alternativa e também vamos divulgar quem são os ganhadores. 2 ganhadores, uma camiseta exclusiva da Kiss para cada um. Segura a bronca aí, o tio volta já.
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0: chacoalhou até o estúdio. Fechamos muito bem com System of a Down, que em janeiro estará junto com Feiton Mor num grande show lá no Maracanã. Eu quero estar lá. Ouvimos Bayob e também Guardian com Alanis Morissette. O Oasis abriu esta última sequência com Supersonic e Rorocita. Não dá tempo nem de cuspir no chão. Acabou.
1: Mas você hoje vai até as 9 horas, então dá tempo de você cuspir no chão.
0: Muito bem, chegamos ao final e olha, muitas mensagens, já tem aqui os nomes. Muito bem, obrigado. Olha só, primeira camiseta de hoje vai pro final de telefone 8488, tamanho GG. É você, Diego Leal Neto. Valeu, Diego. Grande abraço. E a segunda camiseta, tamanho M, vai pro final de telefone 3799. É a Juliana Moraes, que tá aqui em São Paulo e ouve todos os dias o Alternativa. Obrigado, Ju. Valeu, obrigado a todos que mandaram mensagem. Amanhã tem mais, a partir das 6 da tarde, não é?
1: Sim!
0: Verdade, Terta?
1: Verdade!
0: Esse sol, os 60 mais, vão lembrar. Mas olha, um grande abraço a você, uma ótima noite e amanhã te espero, então, às 6 da tarde. A Rorocita vem aí com o Don't Stop. Tchau!
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2: Kiss, 8 horas, 1 minuto, boa noite. Olá, uma excelente noite de terça-feira para você que segue aqui na Kiss. Eu sou Rosângela Alves e a partir de agora vamos juntos, se você me der uma carona, até as 9 sem intervalos comerciais. Vou escolher 2 ouvintes, cada um vai estar faturando uma camiseta e outra para dar de presente. Mensagens no WhatsApp da Kiss no 11 998874343. Me mande o tamanho da camiseta que você usa e o tamanho da camiseta que você quer dar de presente. Vamos de AC/DC abrindo Don't Stop.

0: Kiss, 25 anos sem deixar o rock sair de você. Fechamos a primeira sequência do Don't Stop com Pour So Much Sugar On Me, The Leppard, Kiss, Lick It Up e Thunderstruck com AC/DC. Ainda dá tempo de você me mandar mensagens no WhatsApp da Kiss no 11 998 87 4343. 4343 o final, tá? Hoje eu vou escolher dois ouvintes, cada um vai estar faturando uma camiseta para uso próprio e outra para dar de presente. Então me mande o tamanho da camiseta que você usa e o tamanho da camiseta que você quer dar de presente. 8 horas 16 minutos, uma ótima noite de terça-feira para você.
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Kiss. 8:36, uma ótima noite. Fechamos mais uma sequência do Don't Stop, com uma hora direto, sem intervalos comerciais, com Shake Me, Cinderella. Ainda ouvimos Cherry Pie com All Aren't, Metallica, Mama Said e Uriah Heep, The Weezer. Quero mandar um beijo enorme pro meu querido amigo, que fez nível aí no último domingo, o Coronel Hugo, que é o comandante do policiamento rodoviário do estado de São Paulo. Ele está rumo ao interior com toda a tropa ouvindo a Kiss. Olha que privilégio. Quem me mandou mensagens já pedindo as camisetas, uma para dar de presente e outra para uso próprio, foi o Jefferson Ribeiro Barreto. Quem mais passou por aqui? O Admilson Oliveira. Rosângela, cadê minha camiseta? O André Alves também tá querendo as duas camisetas, uma para ele, outra para dar de presente. A Maria Aparecida dos Santos de Guarulhos também. Oh, eu quero as camisetas. Quem mais tá por aqui? O Márcio da Moca. Tudo joinha, Rua, aqui tá tudo ótimo. A Fatinha também tá pedindo camisetas e ela também é de Guarulhos. 8:37.

0: 25 anos sem deixar o rock sair de você. Fechamos uma hora direto, sem intervalos comerciais, com Don't Stop. Abrimos ali com... Hoje começamos bem o Don't Stop com AC/DC e fechamos aqui com Accept e a música Screaming for a Love Bite. E tocamos Dream On e recebi muitas mensagens falando assim, o Jill canta muito. Só que essa versão não é com o Jill, é com o Wing Malmsteen, cantando Dream On. Quem tá faturando a primeira camiseta e outra para dar de presente é o André Carvalho Borges de Oliveira. Ele quer uma P para o filhão e uma GG para ele. Final do telefone 9811. E a Sandra Garcia Ribeiro, ela quer duas camisetas M. Final do telefone 4336. Para mim falar o 3 está difícil, eu coloco um aparelho na boca, tá enroscando tudo aqui. Na sequência, para a Rede Kiss de Rádio, vem a voz do Brasil no comando da nave. A partir de agora, vem chegando o Rodrigo Branco. Corre no aplicativo que o Brancão vai estar comandando uma hora direto, sem intervalos comerciais. Eu, Rosângela Alves, vou ficando por aqui e volto amanhã. Me mandaram aqui, é o Dio, sim, não é o Dio que cantou essa versão, é o Wing Malmsteen. Beijos, nação, e até amanhã.
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